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2: O sonho do Backstreet Boys, Bowdy Ruff. Gente, isso aqui foi lançado em junho. Se você sabia, tá vendo como está ligadinho aqui no Antena Mix? É muito melhor, você tá sempre antenado.
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2: Vamos que vamos, Brasil, que por aqui o som não para. Eita, nós, nessa sexta-feira maravilhosa, mandando um alô especial pro Maico, tá sintonizado com a gente. Jefferson também chega por aqui, mandando um alô para a Sueli e para o Bruno. Boa sexta, viu? Júlia, vi, não era amor.
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2: Sam Smith com Stay With Me, pra gente dar uma desacelerada, que é pausa rapidinho aqui no Antena Mix, viu? Já de volta.
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2: Boa sexta pra você, pra galera que já está aí com o pezinho no fim de semana. Vamos que vamos. Tem Bequino com The Day.

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1: 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Neon com Sexy Love. Já já tem mais, hein?
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1: 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Sucessos, com certeza, sempre por aqui no seu Antena Mix, que agora tem Sabrina Carpenter, 11:20, James Arthur e Coldplay no ritmo da sua sexta.

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2: Coldplay, a Sky Full of Stars. Finalizei. Obrigada pelo seu carinho, sua audiência e lógico. Lembrando a você que fim de semana também tem Antena Mix, tá? Qualquer momento a gente se ouve por aqui. Se bater saudade, tô lá no Instagram também. Além das redes sociais da rádio, me siga. @apangiacomini. Banco M de Maria, Giacomini, Girafa e fui, né?
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1: Saudações joviais, viajantes do tempo. Nesta sexta-feira, 9 de outubro, é hora de matar saudades. Uma hora do melhor do flashback pra você aqui na sua melhor rádio.

aqui na sua rádio Máquina do Tempo tá chegando com a corda toda. Agradecendo imensamente a sua audiência e começando mais uma edição da Máquina do Tempo. O passado de presente pra você. Máquina do Tempo. Stromae com a Lords and Dance. Dance.

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1: Billy Jean, ô oh Billy, como é que tá, Billy? Aqui é o Michael e aqui é o Jackson, Carly Simon, Stromae com a Lord's Dance. Dance, dance.
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1: Dançando, dançando, feliz da vida, porque já é uma sexta-feira, em semana comprida. Thiago York, não vale a pena ouvir de novo, amém te ver.
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1: Lançada em 2015 como o single principal do disco Troco Likes, A Mente Ver é um dos maiores fenômenos da MPB e do pop nacional da década de 2010. Composta por Thiago York em parceria com a cantora e compositora Ana Caetano, da dupla Ana Vitória, a música consolidou o músico de Brasília como um dos nomes mais influentes da nova música popular brasileira. A música foi indicada ao Grammy Latino de Melhor Canção em Língua Portuguesa em 2016 e vale a pena ouvir de novo.

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1: Red Hot Chili Peppers, Californication, uma das melhores bandas de rock de todos os tempos, na minha opinião. E aí, o que, que você acha? Google Dolls e Thiago York.
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1: YouTube, uma das minhas preferidas. Tocou YouTube, sempre vou falar isso. Uma das minhas preferidas. Bora lá com Beautiful Day.
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Anos 80. Inacreditavelmente, o produtor do disco, Ney Dorfman, votou contra a inclusão da música na lista final de faixas do disco Brothers in Arms. A banda, no entanto, bateu pé para mantê-la no disco, uma decisão certeira, já que a música se tornou um dos singles mais vendidos e celebrados da história do grupo, e vale a pena ouvir de novo.

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1: Precisamos de muito amor para recomeçar. Frejá, Broken Wings, do Mr. Mister e Dire Straits. Não vale a pena ouvir de novo e chega. Obrigado pela companhia, um bom final de semana. Segunda-feira aqui na sua rádio tem mais Máquina do Tempo. Até lá, tchau.
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6: Oi, oi, oi. Tô chegando com o nosso Amor Sem Fim. Eu, Vanessa Medeiros, e com você a partir de agora. Fique comigo, fique ligado, combinado? Te desejo muito amor aí na sua vida, na sua casa e no seu trabalho também. Porque amor é vital. E aqui na nossa programação musical tem amor.

0: 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Nós temos um encontro marcado com muito amor na 79.7, você sabe disso. Vamos juntos com mais uma edição do Amor Sem Fim. 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
0: Chegando o clássico da música internacional na nossa programação musical. Vamos ouvir juntos Lionel Richie, Stuck in a New. Aumenta o volume, tá no ar. Mais uma edição do nosso Amor Sem Fim.

0: Oh, hey, ouvimos Luminaires. E assim a gente fechou o primeiro bloco. Paradinha rápida, eu volto já já.
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0: Que delícia ter você comigo, que alegria ter a sua companhia.
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0: E agora no Amor Sem Fim, chegando mais músicas. Vamos ouvir Air Supply. Even the Nights Are Better.

0: Next to Me, ouvimos Emily Sand. E assim a gente fechou esta sequência. Paradinha rápida, volto já já. Não saia daí.
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0: E agora tá chegando por aqui mais músicas. Vamos curtir juntos? Capital Inicial, Eu Vou Estar.

0: The Girl Is Mine, Michael Jackson, fechando este bloco. Daqui a pouquinho eu volto, não saia daí.
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0: Você ligado no Amor Sem Fim, o nosso amor ligado em você sempre.
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0: E agora tem Information Society, Reputation.

0: Knock on Heaven's Door. Ouvimos Guns N' Roses. E assim a gente fechou a nossa primeira hora de hoje. O intervalo é rapidinho, não saia daí.
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0: Estamos apresentando o Amor Sem

0: Closet Friends, ouvimos Jorge Versilo. E assim a gente fechou mais um bloco. Não saia daí, porque o intervalo é rapidinho. Eu vou ali faturar e volto já já.
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0: De volta por aqui com você e pra você. E agora tá chegando mais músicas. Vamos ouvir o Ryan Knight com Jimmy Cliff. Well and Me pra você.

0: Easy, Faith No More. Acho linda essa música com Faith No More. E assim a gente fechou mais um bloco, tá bom? Eu vou ali rapidinho pra voltar já já. Segura.
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0: Não disse que o break era rapidinho? Tô de volta por aqui, com você e pra você. Agora tem Little River Band.

0: Free, ouvimos Donovan Frankenharter. E assim a gente fechou esta sequência. Quero mandar um super beijo para os amigos que estão ligadinhos comigo, para você que está em casa, no carro, no trabalho, enfim, esteja você onde estiver. Muito amor para você sempre. Eu volto já já.
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0: Que delícia ter você comigo. Que alegria ter a sua companhia.
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0: E agora no Amor Sem Fim, chegando mais músicas. Vamos ouvir Air Supply. Even the Nights Are Better.

0: Next to Me, ouvimos Emily Sand. E assim a gente fechou esta sequência. Paradinha rápido, volto já já. Não saia daí.
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0: Que bom ter você comigo.
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0: E agora na nossa trilha sonora tem John Legend, All of Me, pra você.

0: Sun, ouvimos Eye of Shiva. E assim a gente fechou a segunda hora de hoje. Temos mais uma horinha. Mais uma hora. Sim, senhor, sim, senhora. Não saia daí, então, que eu te espero por aqui, sempre com muito amor.
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0: está passando November, Eros Ramazzotti, matando saudades por aqui. E que bom ter você comigo. Eu vou ali para voltar já já.
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0: Eu não disse que o break era rapidinho? Pois é, por aqui é assim, promessa é dívida.
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0: E agora tem Tracy Chapman, Talking About a Revolution.

0: Don't Forget About Me, ouvimos Close, fechando este bloco. Eu vou, mas eu volto. Segura aí.
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0: E aí, tá tudo bem com você? Te desejo muito amor aí na sua vida e tô por aqui pra te ajudar nessa missão com a nossa programação.
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0: Agora chegando Paula Abdul, Rush Rush, pra você.

0: Blaze of Glory, ouvimos Bon Job. E assim, com este clássico do rock, este sucesso internacional, a gente fechou mais um super bloco da nossa programação musical. Eu vou pra voltar já já.
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0: Se ligado no Amor Sem Fim, nosso amor ligado em você sempre.
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0: E agora tá chegando por aqui mais músicas. Vamos curtir juntos? Capital Inicial, Eu Vou Estar.

0: The Girl Is Mine, Michael Jackson, fechando este bloco. Daqui a pouquinho eu volto, não saia daí.
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0: Que bom ter você aqui comigo.
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0: Abrindo o último bloco, agora vamos ouvir Easy Rider. Aumenta o volume aí. How You Gonna See Me Now, no Amor Sem Fim.

0: Hazard. É linda essa canção com Richard Marx, você não acha? Bom, e assim a gente coloca um ponto final na nossa programação musical de hoje. Eu vou pra voltar amanhã, se Deus quiser permitir, tá bom? Encontro marcado, combinado? Fique ligado, vem aí mais um programa Líder de Audiência. E até amanhã. Bye, fui.
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2: Aqui na Bragança FM 79.7. Chapéu e viola, é moda que não acaba mais. A melhor companhia no seu dia a dia, o som da região. Nosso site, bragançasemcedilha.com.br. 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Vamos nessa então, o som da região. Aqui na Bragança FM. É chapéu e viola. Cadê meu chapéu? 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
2: E tá na hora de moda boa. Alô, seu Zé, dona Maria, dona Josefina. Eu começo com Victor e Léo, o Granfino e o Caipira.

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1: Obrigado, galera. Meu divino Apolim.
2: Obrigado.

0: lá na minha rádio. Cacique Pajé, casinha velha.
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0: Depois da casinha velha, tá na hora de mais uma moda velha? Não, boa. Trio Parada Dura com Eduardo Costa, Último Adeus.

0: Ontem ao luar, você viu a lua cheia, a lua colorida. Paraguaçu que cantou.
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0: Tá na hora de mais moda. E agora tem a mágoa de boiadeiro. Pedro Bento e Zé da Estrada.

0: Minha bão, que hora que acaba? Não falo não. A Baixa do Café, Alvarengue Ranchinho.
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0: Depois de um cafezinho gostoso, quentinho, docinho, Jorginho do Sertão, conhece o Jorginho do Sertão? Serrinha e Zé do Rancho.

0: sucesso que o povo canta, Camões e Camargo, Caboclo Amargo. E vamos embora com Jesus e Nossa Senhora. Amanhã tem mais, hein? Um abraço gigante!
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5: Alô, meu povo! E aí, tudo bem? Chegando, claro, com mais uma edição do nosso Laço do Peão. Participa lá, bora começar, aumenta o volume.

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1: É fogo, banda rainha musical, essa é sensacional. Rolou por aqui ainda o som do Thiago Carvalho com Arranhando o Azulejo, Wesley Safadão. Teve Coração no Lixo com Zé Neto e Cristiano. E ainda Saudade Estranha com Murilo Rufi. Começando com tudo, o nosso Laço do Peão. Bora participar, manda pra cá sua mensagem que eu tô te esperando. Eu vou pro intervalo bem rapidão, mas eu volto já já com muito mais.
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1: Já estamos de volta por aqui.
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1: Água no zói, Cleiton e Romário com Jorge Matheus.

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2: Ana Castela, Só Não Deixa Saudade. Essa música é boa demais, né? Sucesso. Rolou por aqui ainda o som do Henrique Juliano, Eu Chamo e Você Volta. Teve 90 por 10 com Maério Maraíza e ainda Água no Zóio com Cleiton Romário e Jorge Matheus cantando bonito pra gente. Deixa eu mandar um especial aqui pra nossa amiga Fernanda. Alô, Fernanda, como é que você tá? Tudo bem? Beijo pra você, obrigado aí pela audiência, viu? Quem mais? A Milena também tá ligada junto com a gente. Alô, Milena, beijo no coração, obrigado aí pela audiência. Meu amigo Leandro também tá participando junto com a gente. Ó, intervalo bem rapidão, já já eu tô de volta com muito mais.
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2: Laço do Peão e por aqui não para não, é só música boa.
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2: Ana Castela com Zezé de Camargo e Luciano, você vai ver.

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2: Não mexe nas minhas gavetas, Danilo e Davi. Teve ainda O Que Me Quebra, em Taeme, Thiago com Cleiton Romário, teve Quase Algo com Henrique e Juliano. E ainda Você Vai Ver, Ana Castela e Zezé de Camargo e Luciano cantando pra gente. E eu volto daqui a pouquinho.
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2: Hoje não, Israel e Rodolfo.
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1: Passa mal, Marília Mendonça, eterna rainha da sofrência, sucesso bom demais. Teve ainda Amiga Antiga com Paulo e Natan, teve Mariane e Matheus com Guilherme, o Benuto, Toma Dramin, e ainda Hoje Não, Israel e Rodolfo cantando pra gente. Bora pra mais um intervalo e eu volto daqui a pouquinho com muito mais sucesso pra você.
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1: Reta final por aqui, gente, do nosso Laço do Peão.
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1: Esquina Felipe Rodrigo.

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Muito bom dia, sejam bem-vindos ao Sertanejo Bom Demais nesta manhã. Hoje manhã de sábado, dia 10 do mês, dia 10 de outubro de 2026. A partir de agora está no ar o Sertanejo Bom Demais nesta manhã. Para você que está aí ouvindo a nossa programação, né? Nesta manhã, hoje manhã de sábado, para você muita música sertaneja e com certeza com você aí do outro lado do rádio, né? A partir de agora, tudo bem, licença para poder entrar na sua casa, no seu sítio, na sua chácara, onde quer que você esteja com o radinho ligado. Muito obrigado pela sua audiência, obrigado pela sua companhia. Espero contar com a sua audiência durante toda a nossa programação aqui no Sertanejo Bom Demais, na Bragança FM, em 79.7, na faixa estendida do rádio. Até as 8 horas da manhã tem o Sertanejo Bom Demais, onde você pode ligar para cá, pedir a sua música, pedir o seu sucesso, que a gente toca. Aquela música quando toca no rádio, seu coração se lembra de uma época, digamos, que ficou para trás, mas uma época que deixa muita saudade, é aqui no Sertanejo Bom Demais, nesta manhã de sábado, dia 10 do mês de outubro de 2026. Lembrando que a direção geral de Maria de Lima, parte técnica e apresentação minha, Márcio Rossini, vamos juntos até as 8 horas da manhã com o Sertanejo Bom Demais. Lembrando que você pode participar, o WhatsApp é o 4034-1467 e o telefone para você ligar é o 4034-0442. É a linha direta aqui do Sertanejo Bom Demais nesta manhã de sábado. São 6 horas e 3 minutos para começar a parte musical de hoje. Vamos chamar os meninos. César e Paulinho chega para abrir a parte musical de hoje do Sertanejo Bom Demais. Olha a hora, 6 e 3.

0: Aí, César e Paulinho, aqui no Sertanejo Bom Demais, esta manhã de sábado. Deixa eu trazer aqui o tempo e a temperatura. Muita gente está aí ouvindo a nossa programação nesta manhã, entre eles o Jota Alves, já está aqui na linha. Ei, Jota Alves, já caiu da cama, hein, Jota Alves? Ele acorda cedo, né? Já está fazendo café, já está lá na lida do dia a dia, né? Vou trazer aqui o tempo e a temperatura para você ligado aqui no Sertanejo Bom Demais, nesta manhã, se programar para hoje, segundo o Clima Tempo, né? Você que está ligadinho junto com a gente, obrigado pela sua sintonia, obrigado pela sua audiência, onde quer que você esteja, você que já está aí trabalhando, que nem lá o Carlos Pulga. É, Carlos Pulga, já acordou, Carlos Pulga, já acordou, né? Obrigado pela companhia e todos vocês que gostam da verdadeira música sertaneja e estão ligadinhos junto com a gente através da 79.7 na faixa estendida do rádio. Vou trazer aqui o tempo e a temperatura para você ligado aqui nesse sábado e também já adiantando aqui o final de semana, afinal de contas, esse final de semana tem feriado prolongado. Bom, para hoje, sábado, que é dia 10 do mês, teremos a mínima de 19, a máxima chega a 32, sol com muitas nuvens e pancadas de chuva à tarde e à noite. Segundo o Clima Tempo, hoje há possibilidade de chuva em 4,3 milímetros, segundo o Clima Tempo. Para amanhã, domingo, que é dia 11, véspera de feriado, amanhã teremos a mínima de 19, a máxima chega a 27, sol com muitas nuvens de manhã, chuva forte à tarde e à noite com pancadas de chuva, segundo o Clima Tempo. Amanhã a possibilidade de chuva em 6,7 milímetros, segundo o Clima Tempo. Para segunda-feira, que é dia 12, dia da padroeira do Brasil e também dia das crianças, também tem previsão de chuva. Teremos a mínima de 19, que vai ser durante a madrugada, e a máxima chega a 26. Sol com muitas nuvens, chove rápido durante o dia e também durante a noite. Há possibilidade de chuva em 12,5 milímetros, segundo o Clima Tempo. Então tem previsão de chuva para hoje, que é sábado, amanhã, domingo, e segunda-feira vai ser chuvoso, segundo o Clima Tempo, para você ligado aqui no Sertanejo Bom Demais, né? O dia da padroeira do Brasil vai ser com chuva, hein? Bom, entendeu, Jota Alves, que tá ligado junto com a gente aqui no Sertanejo Bom Demais nesta manhã. Bom dia, Jota Alves.
1: Bom dia, meu amigo Márcio Rossini. Toca pra nós aí com Zé Mulato e Cassiano, Sertão Ainda é Sertão. Essa música vai para todos os seus ouvintes de Pedra Bela e de Toledo, Minas Gerais. E também vai lá para o nosso amigo Seu Braz, lá de Bom Jesus de Perdões. E aqui é nós, de ouvido no rádio, ouvindo o melhor do sertanejo, através das ondas da 79.7 FM Bragança Paulista. Fique na paz de Deus, meu amigo, e bom final de semana para você e para todos os seus ouvintes. Abaixa a agulha aí que a moda é boa.
0: Olha a hora, 6h10, Zé Mulato e Cassiano, Sertão Ainda é Sertão.

0: Aí o Rodrigo Matos e o Praiano aqui no Sertanejo Bom Demais nesta manhã. Olha a hora, são 6:20, lembrando que você também pode ligar para cá e também pedir a sua música. O telefone é o 40-34-1467, é a linha direta aqui do Sertanejo Bom Demais nesta manhã. É, hoje de manhã aí de sábado, né, dia 10 aí do mês, é sábado, dia 10 do mês. Mês de outubro, mês da Padroeira do Brasil, Nossa Senhora Aparecida, e também o mês do Dia das Crianças, né? Olha a hora, são 6:21 para você ligado aqui no Sertanejo Bom Demais, na Bragança FM, em 79.7, na faixa estendida do rádio. Eu tenho intervalo para fazer, e logo após o intervalo comercial, já tem notícias, e notícias policiais aqui no Sertanejo Bom Demais, na Bragança FM, em 79.7. Eu volto já.
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7: Estamos de volta aqui no Sertanejo Bom Demais. Antes de atender a Geni, deixa eu falar aqui que é o 34º Batalhão da Polícia Militar do Interior realizou uma festa para criançada, né? O 34º Batalhão da Polícia Militar do Interior realizou um evento especial dedicado aí à alegria, à integração e à cidadania, proporcionando à criançada, à sua família, um dia repleto de diversos momentos inesquecíveis. A programação contou com brinquedos infláveis, pipoca, algodão doce, pintura facial, personagens especiais, distribuição de brindes e garantindo sorrisos e muita animação para os pequenos. Mas o que celebrou aí a infância, né? A iniciativa reforça a importância da aproximação entre a Polícia Militar, a comunidade, fortalecendo o laço, né, de confiança, respeito e parceria desde a infância. A Polícia Militar protege, né, protegendo as pessoas e aproximando gerações e contribuindo, né, para o futuro melhor. Vamos ver aqui o coronel da Polícia Militar, o que ele falou sobre isso, quando são exatamente agora são 6h26.
8: A gente fica muito feliz com isso. A gente aprende muito, como para a gente não fazer o mal, a gente fazer o bem, não usar coisas erradas, ajudar o outro, se pôr no lugar do outro.
9: Primeiro, eu acho que é importante a gente agradecer a cada um que participou para a execução desse projeto, né? A gente está fazendo uma festa das crianças, né, para o Dia das Crianças, trazendo crianças com certa vulnerabilidade, crianças carentes, para dentro do nosso quartel, para mostrar, né, o quão importante é a Polícia Militar, o quão importante é a gente trazer um pouco de amor, de esperança e cidadania para essas crianças. A gente vê o olhar dessas crianças, né? Até a gente vê as crianças olhando para a gente aqui com esse olhar, né, de esperança, de carinho. É muito importante a gente estar com as crianças, a gente estar trazendo essa proximidade desde o início, desde uma primeira infância, para que a gente possa colher isso no futuro.
10: A importância desse evento para o Dia das Crianças é mostrar o quanto que a nossa casa deve ser segura, tanto para os nossos pais quanto para as crianças, e adaptando para elas de uma forma didática quais são os pontos que a gente tem mais dificuldade de manter seguro dentro de casa. No caso, hoje em dia, como tem muito acesso a aparelhos eletrônicos, no caso de tomadas, panelas no fogão, brinquedos no chão.
11: É muito gratificante, meu Deus do céu, eles vêm emocionados, abraça eu, beija eu, muito obrigado, tio, por estar fazendo essa festinha mais um ano comigo. Desse jeito, é muito gratificante. Não tem dinheiro que pague isso pra gente, meu Deus do céu.
12: Olha, é sempre muito bem-vinda toda a ação social, né? Principalmente para nós, professores, ver as crianças correndo, felizes. A comunhão, ensinar para elas desde cedo como que funciona a vida adulta, né? E deixar elas livres aqui é maravilhoso.
9: Acho que a gente tem que agradecer a todos, agradecer aos policiais que desde o início ajudaram a gente, agradecer as pessoas que trouxeram brinquedos infláveis, comida, cachorro quente, algodão doce. Então eu agradeço a cada um, né? Eu não vou nominar aqui porque foram vários, mas agradecer a cada um, né, por esse carinho, né, por estar trazendo um pouco de esperança, um pouco de amor, um pouco de alegria para cada uma dessas crianças que estão aqui.
7: Aí, então, a Polícia Militar que realizou isso aqui, né, é um especial para a criançada, né, uma festa para a criançada, alusiva ao Dia das Crianças. Parabéns aí ao 34º Batalhão da Polícia Militar do Interior. Quem que não gostava de passear de carro de bombeiro, né? Vou tocar mais uma palavra, Dama Relais, mais uma música. Daqui a sequência eu volto com mais notícias e informação. Quem chega para cantar é Chico Lei, Paraná.
9: Para a execução desse projeto, né? A gente está fazendo uma festa das crianças, né, para o Dia das Crianças, trazendo crianças com certa vulnerabilidade, crianças carentes.

0: Tá aí o Chico Rei Paraná cantando aqui no Sertanejo Bom Demais nesta manhã. Não são palavras lindas, né? Deixa eu atender mais um ouvinte aqui. Lá, vamos lá para o bairro do Meni. A dona Lenita tá aqui. Bom dia, dona Lenita. Bom dia.
1: Bom dia, sou a Lenita do bairro do Meni. Eu gostaria de ouvir uma música do Eduardo Costa. Fez para todos vocês da rádio do bairro do Meni.
0: Vamos tocar então, ela não especificou aqui a música, mas vai tocar aqui Amor de Violeiro, música bonita do Eduardo Costa aqui no Sertanejo Bom Demais na Bragança FM em 79.7. Olha a hora, 6h33, não perca a hora, 6h33.

É, tá aí Eduardo Costa cantando pra dona Leni lá do, lá no bairro do Benim. Obrigado pela audiência, né? Deixa eu mandar um abraço pro pessoal da Padaria Cardoso. Passei logo cedo na Padaria Cardoso, né? E o pessoal pediu uma música aqui. Alô, Laerte! Obrigado pela audiência, obrigado pela sintonia. Tá lá na Padaria Cardoso, né? A centenária, né? E ele pediu uma música aqui. Eu vou tocar aqui no Sertanejo Bom Demais pra todo o pessoal que tá aí ligadinho junto com a gente, né? Nesta manhã, né? E todo o pessoal que gosta da boa música sertaneja e gosto de ouvir modão de viola aqui no Sertanejo Bom Demais da Bragança FM, né? Manda abraço pro Laerte, pra todo o pessoal da Padaria Cardoso, a Centenária, com duas unidades. 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E o Laerte falou assim: toca pra mim a música do Di Paulo Palino, tô indo embora, eu vou tocar aqui pra ele, música bonita, hein? Olha a hora, 6h38, Di Paulo e Paulino, tô indo embora.

0: Tá aí de Paulo e Paulino, tô indo embora lá pro Laerte, lá pra Padaria Cardoso, a centenária, né? Vamos fazer o seguinte, eu vou pro intervalo comercial rapidinho, na sequência vou voltar com notícias policiais, vou falar também aí pra você do Campeonato Brasileiro, que tem rodada esse final de semana, muita coisa pra você logo após o intervalo comercial, porque eu tenho intervalo pra fazer, e daqui a pouquinho eu volto rapidinho, é VaptVupt.
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0: Estão de volta aqui no Sertanejo Bom Demais desta manhã, para você ligado aqui na nossa programação. Vamos com notícias policiais. Vamos com notícias policiais. Aqui, além da boa música sertaneja, tem notícias para você ficar bem informado nesta manhã com as notícias policiais aí para você, né? Vamos com notícias nesta manhã para você ligado aqui na nossa programação, né? Notícias policiais e um veículo capota que envolve três carros em Bragança Paulista. Na manhã da sexta-feira, ontem, sexta-feira, um Fiat Punto seguia sentido centro e enquanto com um Voyage Vitrus trafegava o sentido Taboão. Ao mesmo tempo, o Voyage e o Polo subiu, acabou aí atravessando, né? Acabou se batendo uma travessa, na travessa São Luís. O motivo ainda seria esclarecido. Os três veículos se envolveram em uma colisão com impacto. O Fiat Punto capotou na rua Coronel Leme e o cruzamento com a travessa São Luís. O motorista do Fiat Punto sofreu ferimentos leves e recebeu aí atendimentos médicos. A equipe do SAMU acabou fazendo aí atendimento, né? E os agentes de trânsito e a equipe da Guarda Civil Municipal estiveram no local para orientar o tráfego. E o veículo capotou aqui, capotou com as quatro rodas para cima, hein? Meu Deus do céu, tô vendo aqui, né? Vamos a mais um caso aqui de polícia, né? É, aqui para você ligado aqui no Sertanejo Bom Demais da Bragança FM, em 79.7. Homem foi preso em flagrante na manhã desta quinta-feira, suspeito de furtar fios do padrão de energia elétrica do Sindicato do Servidor Municipal de Bragança Paulista, o Sismub, que fica localizado na Avenida Daniel Peluso, número 501, Jardim São Lourenço. De acordo com informações da Guarda Civil Municipal, a equipe foi acionada através da central de corporação, da central de operação, né, da corporação, por volta das 6h15 para atender uma ocorrência de furto no local. Ao chegar ao endereço, os agentes localizaram o suspeito escondido em meio à vegetação com furto no estabelecimento. Durante a abordagem, foram encontradas várias facas, né? E segundo a ocorrência, teria sido utilizada para cortar os fios, além de aproximadamente 20 metros de fios de cobre retirado do padrão de energia elétrica do Sismub. Diante dos fatos, os guardas deram voz de prisão ao homem, que foi conduzido a plantão policial para as providências legais. Segundo o registro do suspeito, ele permaneceu preso em flagrante pelo crime de furto e a ocorrência foi atendida pela equipe da Guarda Civil Municipal de Bragança Paulista, inclusive o Picarelli. Picarelli estava aí nessa ação, parabéns aí, o guarda Picarelli, né, que trabalhou nessa ação também. Vamos a mais uma notícia policial aqui, antes de tocar mais um modão. Mulher é ameaçada por duas facas e se tranca no quarto com o filho durante a discussão. Um homem foi preso em flagrante na quinta-feira, dia 8, em Monte Alegre do Sul, essa aqui da região, né? Após uma ocorrência de violência doméstica envolvendo ameaça contra a companheira. Segundo o boletim de ocorrência, a Polícia Militar foi acionada pela Central de Operação da Polícia Militar, pelo Copom, por volta da meio-dia e 50. De acordo com o relato, a vítima, o casal, estava em processo de separação, mas ainda morava na mesma residência com o filho. E durante a discussão, pela manhã, o homem estaria sob efeito de álcool, né, e teria afirmado que iria matá-la. Após desentendimento, ele saiu de casa e retornou por volta do meio-dia. E conforme o registro policial, uma nova discussão começou. O homem pegou uma faca dizendo que iria ferir a si próprio, né? Com medo, a mulher e os filhos se trancaram em um quarto. Ainda segundo o boletim de ocorrência, o homem tentou forçar a porta para entrar no cômodo, pegou com a faca e fez ameaça envolvendo aí o animal de estimação da família, exigindo que ocupasse e saísse do quarto, né? Temendo pela própria segurança e integridade dos filhos, a mulher deixou a residência com a criança e acionou a Polícia Militar. Quando a equipe chegou ao imóvel, o homem já havia saído, ele foi localizado posteriormente em um bar nas proximidades. A polícia fizeram o contato e a vítima, que apresentou a faca posteriormente utilizada durante a ocorrência. A mulher e o homem foram conduzidos à delegacia de polícia, junto com os objetos apreendidos para análise, né, das autoridades policiais e a adotação das medidas cabíveis. A vítima declarou temer e ameaça, né, e fosse concretizada em razão do comportamento de companheiro em estado de embriaguez, relatou. Após análise das circunstâncias, as autoridades policiais determinou o lavrador de ato de prisão em flagrante. O caso foi registrado com ameaça referente ao artigo 147 do Código Penal, violência doméstica, no tema da Lei da Maria da Penha, né? 11.340/2006, né? Então tá aí mais um caso de violência envolvendo aí família aqui na região de Monte Alegre do Sul. Vamos atender aqui nossa amiga Geni, que está aí ouvindo a nossa programação. Alô, Geni! Daqui a pouquinho tem horário eleitoral gratuito, mas dá tempo de atender aqui nossa amiga Geni. Bom dia, Geni! Cadê Geni? Fala aí, Geni, bom dia!
7: Bom dia, bom dia, bom dia! Com muita alegria aí, com Deus no comando. Hoje eu gostaria de ouvir com Leandro e Leonardo. Leandro e Leonardo, mais uma vez, sozinho. Leandro e Leonardo, oferecendo para todos os ouvintes, para todos a rádio, e vai pro Banabé, Banabé, você tá no caminho, indo para Isabela. Que Deus abençoe, né? Todos que estão indo, né? Isabela. E que dê um tempo bom para que eles possam chegar lá sem chuva, né? Mas vai chover, né? Mas vai chover. A previsão é de chuva, né? Então tá bom, mas fica com Deus. Deus te abençoe.
0: Tá aí, Leandro e Leonardo aqui cantando só mais uma vez. Canta, Leandro, canta, Leonardo.

Daí, Leandro e Leonardo, mais uma vez sozinho, né? Vamos fazer o seguinte, eu tenho um intervalo para fazer, logo após tem horário eleitoral gratuito, e logo após o horário eleitoral eu vou atender aqui o seu Brás, e também o nosso amigo Bueno, que mandou áudio aqui, né? Não vai ter tempo de eu tocar aqui o áudio deles antes do intervalo do horário eleitoral gratuito, mas após o horário eleitoral gratuito eu volto aí, vou lá atender o nosso amigo Bueno e também o seu Brás, né, que tá aqui. São 10 minutos de horário eleitoral gratuito, às 7h10 eu tô de volta com a segunda parte aqui do Sertanejo Bom Demais da Bragança FM. Não saia daí, eu volto às 7h10, não saia daí, eu volto já. 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
10: Olha a hora, 7:10.

0: Tá aí o Daniel cantando aqui no Sertanejo Bom Demais. É, Daniel, como diz o ditado, né? Se voltar agora, a coisa tá feia, né? Olha a hora, são 7h14. Para você ligado aqui no Sertanejo Bom Demais, vamos trazer para você aqui a rodada do Campeonato Brasileiro, que tem rodada, começa hoje já, né? Hoje teremos aí a 30ª rodada do Campeonato Brasileiro, já começa hoje às 6 horas da tarde, no São Januário. O Vasco vai pegar o Remo, né? É, o Remo aí às 6 horas da tarde, 18 horas. No Urumbis, o São Paulo vai pegar o Vitória às 21 horas. Na Arena MRV, teremos o Atlético de Minas, que vai pegar o Santos às 4 horas da tarde. Isso aqui já é amanhã. Amanhã também do Maracanã, o Flamengo vai pegar o Fluminense às 5h30. O Palmeiras amanhã vai jogar contra o Corinthians, né? É amanhã, né? Na Arena do Grêmio, o Grêmio vai pegar o Internacional amanhã às 5h30 da tarde. Na Arena Fonte Nova, o Bahia vai pegar o Mirassol às 19h30. No Couto Pereira, o Coritiba vai jogar contra o Botafogo às 4 horas da tarde. Isso aqui já é na segunda-feira, né? Segunda-feira teremos 3 jogos, né? Na Arena Condá, o Chapecoense vai pegar o Atlético Paranaense também na segunda-feira. Também amanhã, no Cícero de Souza Marques, na segunda-feira, que é feriado, o Red Bull Bragantino vai pegar o Cruzeiro às 21 horas aí, jogo com transmissão da Bragança FM, né? Vamos trazer aqui a tabela de classificação para você que está aí ouvindo a nossa programação, né? É, sem contar a rodada de hoje, que ainda começa hoje, né? A 30ª rodada, sem contar aí a 30ª rodada, a tabela de classificação está assim. O líder do campeonato é o Flamengo, com 61 pontos. Em segundo está o Palmeiras, com 60 pontos. Em terceiro está o Fluminense, com 51. Em quarto, o Atlético Paranaense, com 50. Em quinto, o Cruzeiro, com 48. Em sexto, o Bahia, com 46. Em sétimo, o Atlético de Minas, com 44. Em oitavo, o Santos, com 42. Em nono, Curitiba, com 38. Em décimo, Red Bull Bragantino, com 37. Em décimo primeiro, está o São Paulo, com 36. Em décimo segundo, está o Vitória, com 36 também. Em décimo terceiro, está o Botafogo, com 35. Em décimo quarto, o Vasco, com 34. Em décimo quinto, o Mirassol, com 33. Em décimo sexto, o Corinthians, com 32. Em décimo sétimo, o Internacional, com 31. Em décimo oitavo, o Grêmio, com 30. Em décimo nono, o Remo, que tem 24. Em vigésimo está o Chapecoense com 18 pontos. Só lembrando que o Red Bull Bragantino joga na segunda-feira em Bragança Paulista contra o Cruzeiro. O jogo será às 21 horas, às 9 horas da noite, né? Vou atender mais um pedido de música aqui no Sertanejo Bom Demais nesta manhã, para você ligado aqui na nossa programação. Deixa eu ver o que eu vou atender aqui. Ah, vou atender o nosso amigo Bueno. Alô, Bueno, tá aí ligadinho junto com a gente. Hoje está de folga. Bom dia, Bueno.
1: Bom dia, Márcio Rossini. Bom dia, ouvinte da 79.7 Rádio Bragança FM. Estou aqui no Toró, eu, Luiz Bueno, ouvindo o Sertanejo Bom Demais. E aí, Márcio, não vai comentar nada da chuvarada de ontem à noite, ontem à tarde? Tarde e noite? Aqui caiu um Toró, viu? Toca pra gente aí, Márcio. Casebre de Palha, Mato Grosso e Matias. Bom final de semana. Prolongado, né? E até mais. Valeu, Márcio. Abraço.
0: É, vamos então tocar Casebre de Palha. Daqui a pouquinho vai sair, a Defesa Civil emitiu aí algum alerta sobre, aliás, algum resumo de como foi ontem a chuva, realmente uma chuva forte, caiu ontem aqui na tarde de Bragança e noite, né? Mas até agora a Defesa Civil não deu aí nenhum boletim sobre isso. Casebre de Palha, Mato Grosso e Matias, olha a hora, 7h17, não perca a hora nesta manhã para você ligado aqui na nossa programação.

0: Aí, Mato Grosso e Matias, aqui no Sertanejo Bom Demais, nesta manhã, lá pro nosso amigo Bueno, que tá ligado lá no bairro do Toró. São 7 horas e 21 minutos. Eu vou fazer o seguinte: eu tenho intervalo comercial para fazer, na sequência eu volto com mais notícias, vou falar de notícias policiais para você nesta manhã. Lembrando que hoje é manhã de sábado, é sabadão, feriado prolongado. Para você que me sintoniza, muito obrigado pela sua audiência, obrigado pelo seu carinho. Eu vou pro intervalo comercial rapidinho. E na sequência eu tô de volta.
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6: Estamos de volta aqui no Sertanejo Bom Demais. E eu te trazer aqui para você, né, que ontem eu falei aqui do falecimento do Laerte, né, e o Laerte Antônio Delorte, ele que residia ali no bairro do Delorte, né, no Bom Retiro do Delorte. E o seu velório vai ser hoje, tá? Hoje, que é dia 10, já começou aí às 6 da manhã, e o seu sepultamento será às 9 horas da manhã. Laerte Antônio Delorte, que nasceu aí, né, tinha 75 anos, deixou esposa, irmãos, sobrinhos e demais familiares, né? Entre eles a esposa Cizui, né? Cizui, que durante muitos anos foi dona aí da Flora Santa Helena, como a gente conhece no Lago do Taboão. E ela era casada com o Laerte, né? Laerte que residiu durante muitos anos ali no Padre Aldo Bolini e atualmente mora ali no Bom Retiro Delorte, né? Morava no Bom Retiro Delorte. Ele vai ser velado hoje, né? É hoje que é dia 10, a partir das 6 horas da manhã. Então já começou o seu velório e ele vai ser sepultado às 9 horas na manhã, né? Então você que está aí ouvindo a nossa programação, então a gente falou ontem do sepultamento, do falecimento dele, a gente não, tá aqui, não tinha aqui o horário do seu sepultamento e nem o horário do seu velório. Aí ontem, durante o dia, eu falei no programa Primeira Mão, que ele foi aí, foi transferido para hoje, né, o seu sepultamento. Então, ele está sendo velado nesse momento, no velório cerimonial ali do Grupo Mota, né, ali bem em frente ao velório municipal, tem ali o velório do Grupo Mota, e ele está sendo velado ali no Grupo Mota, que fica na Afonso Ferreira, 379, na Vila Municipal, em Bragança Paulista. Ele será sepultado hoje às 9 horas da manhã. Então, começou às 6 horas da manhã o seu velório, e vai ser sepultado aí às 9 horas da manhã, no Cemitério da Saudade. Então, a família do Laerte Antônio Delorte, né, que deixa aí irmãos, o entre eles o Paulinho Choró, nosso amigo Tico lá da feira, né, Paulinho Choró também que é feirante, o Laerte que nos deixou aí no dia de ontem e vai ser sepultado hoje, está sendo velado desde as 6 da manhã, né, e vai ser sepultado aí às 9 horas da manhã. Então, para você que está aí ouvindo a nossa programação, fica aí a complementação, né, da notícia de ontem, né, ele vai ser velado hoje, né. As famílias enlutadas, as nossas condolências.
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6: Sertanejo, estamos de volta aqui no Sertanejo Bom Demais nesta manhã. Lembrando que hoje são 7 horas e 27 para você ligado aqui no Sertanejo Bom Demais nesta manhã. Vamos trazer aqui mais notícias policiais.

0: Vamos a mais notícias policiais para você ficar por dentro, né? E infelizmente ontem, né, a gente trouxe no programa, o Jango trouxe no programa Primeira Mão, né, essa notícia, e a gente acaba trazendo aqui também no programa Sertanejo Bom Demais. Jovem morre após ficar internada em decorrência de atropelamento em Bragança Paulista, né? Então, a jovem, né, 18 anos, que morreu após há 16 dias internada em decorrência de ferimentos sofridos em atropelamento ocorrido em Bragança Paulista. A morte foi registrada ontem, né, dia 8 de outubro, então foi antes de ontem, né? De 2006, conforme a atualização do boletim de ocorrência da Polícia Civil. O acidente aconteceu no dia 22 de setembro, quando a jovem foi atingida por um efeito MOB branco. Ela foi socorrida em estado grave, encaminhada ao Hospital Universitário de São Francisco, AUS, onde permaneceu internada durante 16 dias. E segundo o boletim de ocorrência, as imagens de câmera de segundo monitoramento indicam que o jovem atravessava a via pela faixa de pedestre no momento do atropelamento. O motorista permaneceu no local. Após o acidente, prestou esclarecimento à autoridade e, de acordo com o registro policial, ela afirmou que havia percebido a presença da PDS, não tinha percebido a presença da PDS antes do impacto. A Polícia Civil informou que a perícia foi acionada e com imagens de segurança foram preservadas para auxiliar a apuração dos fatos. O caso segue sob investigação para esclarecer as circunstâncias do atropelamento e eventuais responsabilidades, mas a jovem acabou falecendo ontem, né? Ficou 16 dias aí internado na UCS e infelizmente ontem ela veio aí a óbito, né? Que coisa, né? Que coisa triste, né? Vamos a mais uma notícia. A Polícia Militar apreende 3 pessoas por tráfico de drogas em Bragança Paulista. 3 pessoas, foi um homem de 25 anos e uma mulher de 18 anos e mais um de 19 anos, foram presos por tráfico de drogas nessa quinta-feira, dia 8, em São Miguel. De acordo com a Polícia Militar, a equipe do 34º Batalhão da Polícia Militar do Interior realizava um patrulhamento pela rua Plínio da Lara, quando avistaram 3 pessoas que fugiram a pé em direção a uma área de mata ao perceber a aproximação da viatura. Os policiais solicitaram apoio via rádio e realizaram busca nas imediações. Após a ação, 3 suspeitos foram localizados. Segundo a corporação, cada deles portava aí uma pochete de entorpecente e também dinheiro, né? Questionado pela polícia, o suspeito teria confessado que realizavam venda de drogas no período noturno e durante a ocorrência foram apreendidas 303 porções de cocaína, com peso total de 258,90 gramas, né? 55 porções de maconha, pesando 258,64 gramas e 28 porções de drex, totalizando 42,87 gramas. 83 porções de crack com peso de 30,12 gramas. Também foram apreendidos R$138 em dinheiro e um aparelho de telefone celular. Diante dos fatos, os 3 receberam voz de prisão e foram encaminhados ao plantão policial, onde permaneceram à disposição da justiça. Então tá aí, né? Gente, tá aí. Num dia a casa cai. Então tá aí pra você que tá aí ouvindo a nossa programação. Vamos falar aqui pra você de mais notícia, mas daqui a pouquinho vamos atender mais um pedido. Quem tá aqui na linha? Ah, o seu Brás. Ei, seu Brás. Tá lá em Bom Jesus dos Perdões. Ei, seu Brás. Bom dia.
1: Ô, Márcio. Bom dia. Estou na escuta, mulher atrasada, estou na escuta da luz. Manda uma luz para nós, para o Bom Jesus dos Perdões. Já chamando para o Preferido e Predileto. Preferido e Predileto. Preferido e Predileto. Pedaço de mim. A mulher é pedaço de mim. Falou? Um preferido e predileto. Alô? Para todos os vídeos aqui no programa, para vocês aí. Bom sábado a todos, falou? Abraço.
0: Vamos então tocar a música para ele? Preferido e predileto, pedaço de mim. Modão aqui no Sertanejo Bom Demais. Daqui a pouco eu vou atender o seu Arlindo lá de Pedra Bela. Olha a hora, 7h32.

preferido e predileto, um pedaço de mim aqui no sertanejo bom demais, né? Vou falar aqui das festas que acontecem em Bragança Paulista nesse final de semana. Daqui a pouquinho vou atender também o nosso amigo Bruno, que já mandou áudio aqui. Aguenta aí, Bruno, que já vou te atender você, tá bom? Deixa eu falar pra você que tá aí ouvindo a nossa programação, né? Que nesse final de semana várias festas acontecem em Bragança Paulista, alusivos ao Dia das Crianças e também alusivos aí à Padroeira do Brasil, Nossa Senhora Aparecida, né? Inclusive o Daniel fez um grande sucesso, hein? Daniel foi de bike lá pra Aparecida. E muitas e muitas vídeos eu vi postando, o pessoal postando e cantando aí. Ei, pessoal, no caminho da fé. São 7 horas e 36. A gente começar lá pro bairro do Biriçado Valado. Alô, Biriçado Valado! Festa em louvor à Nossa Senhora Aparecida no Biriçado Valado, que começa hoje, dia 10, e também amanhã, dia 11. Hoje, sábado, dia 10, às 7 horas da noite, teremos a celebração da palavra. Às 20 horas, show de Alex Lopes, né, que vai estar se apresentando. Amanhã, domingo, dia 11, às 9 horas da manhã, tendo início da programação. Às 11 horas da manhã, apresentação artística. E logo após o tradicional leilão, né, com muitas prendas. E também teremos aí lá para você que vai à festa, barraca de pastel, coxinha, espetinho, frango, polenta, batata frita, doce, bebida e muito mais. A festa do Biriçado Valado, que acontece no Biriçado Valado, então é hoje sábado e amanhã domingo. Vamos falar também que está acontecendo no Pouso de Monta, começou ontem dia 9, vai até o dia 12, a festa do café. É, a festa do café, hein? Quem não gosta de um cafezinho, hein? Em um cafezinho, vai bem, hein? A festa do café começou aí a segunda Festival do Café, do dia 9 ao dia 12 de outubro, no Pouso de Monta, recebe a segunda Festival do Café em Bragança Paulista, com entrada gratuita, começa às 10 da manhã e vai até às 20 horas. Vai ter degustação, venda de cafés especiais, produções locais e feira de produções rurais, e também a Copa do Mundo de Pelage e Manga Larga, e também prova dos três tambores, hein? E a 14ª prova de marchas de moares e equinos. Também no dia 12, que é dia das crianças, o Pouso de Monta vai estar aberto com brinquedos infláveis, e que fica brinquedos infláveis para a criançada. Para quem não sabe onde fica o Pouso de Monta, fica na mesa 15 de dezembro e o estacionamento é gratuito e também vai estar pet free. Você pode levar seu cachorro lá para passear na festa do café. Ei, festa do café, né? E vamos falar aqui também, começou ontem, dia 9, a programação de Pedra Bela. Inclusive aí a Padroeira do Brasil, ontem dia 9, já teve aí várias celebrações e prossegue hoje sábado. Hoje que é sábado, que é dia 10, teremos às 15 horas missa na Igreja da Matriz, lá em Pedra Bela, às 7 horas da noite missa no Alto da Pedra, né? E teremos também, para você que está aí ouvindo a nossa programação, no domingo, que é dia 3, teremos aí domingo amanhã, né? Teremos aí às 8 horas da manhã missa lá na Matriz, que é na Igreja de Praça São Sebastião, que é a Igreja Matriz. Às 10 horas da manhã missa na Emida. Às 6 horas da tarde missa na Emida, às 18 horas, né? No dia 12, que é dia da Padroeira do Brasil, teremos às 6 horas da tarde, teremos várias missas, já começando às 6 horas da manhã no Alto da Pedra, às 7h15 na Emida, às 8h30 na Emida, às 9h50 na Matriz, às 10 horas da manhã no Alto da Pedra, às 11h30 na Emida, às 13 horas na Emida e às 15 horas na Emida. E também teremos aí, né, a consagração à Padroeira do Brasil na Igreja de Pedra Bela. Deixa eu falar para você que está aí ouvindo a nossa programação também, que a Igreja da Vila Aparecida vai estar realizando hoje, né, para você que hoje que é dia 10, vai ter aí a missa às 15 horas, né? Lembrando que a missa hoje é às 15 horas e teremos a missa, né, da saúde com do enfermo às 15 horas. Às 7 horas da noite, a saudação mariana, e às 19h30, a novena solene da padroeira com oferta de flor. Então a missa hoje é às 15 horas na Igreja da Vila Aparecida, hein? Presta atenção, hein? Às 15 horas. Lembrando também que hoje, né? Hoje não, esse aqui já é amanhã. Dia 11, amanhã, na Igreja da Vila Aparecida, teremos aí a cavalhada de Nossa Senhora Aparecida. A cavalhada vai sair às 11 horas da manhã, em frente à Igreja da Matriz, em frente à Igreja da Vila Aparecida, e vai com destino lá ao bairro do Menin, lá no espaço do Hit, né? Que fica ali do posto, lá do onde tem ali o espaço do Gijo ali, né? Tem o espaço do Gijo, né? Onde tem a fazenda, a chácara do Gijo ali, do lado tem ali o Hit, e vai ter lá um almoço, um delicioso almoço por R$40, e quem quiser participar do almoço tem que comprar seu ingresso antecipadamente lá na missa, na Secretaria da Igreja, ou no horário das missas que o pessoal está vendendo lá, tá bom? Então, ou amanhã vai ter a cavalhada, amanhã que é dia 11, e no dia 12, que é segunda-feira, dia da Padroeira do Brasil, teremos aí várias missas, teremos missa às 6 horas da manhã, às 8 horas da manhã teremos a missa, às 10 horas da manhã a missa solene da padroeira, às 12h30 teremos batizados,
às 4 horas da tarde, show religioso com o Padre Denis e Coração da Imagem da Senhora Aparecida. Às 5 horas da tarde, Santa Missa e procissão luminosa pelas ruas da comunidade lá da Vila Aparecida. Manda um abraço pro Frei Revandro. Ei, Frei Revandro, que está à frente da igreja da Vila Aparecida. Deixa eu falar também aqui, como são 7 horas e 40, que a Igreja da Catedral está fazendo isso, né, hoje, sábado, que é dia 10, a partir das 6 horas da tarde, está fazendo uma noite da pizza. Você que quer ajudar a Igreja da Catedral, está restaurando aí o telhado da Catedral. Hoje, dia 10 de outubro, sábado, vai ter às 6 horas da tarde, logo após a missa, que tem a missa às 4, né? Depois vai ter às 6 horas da tarde, vai ser servida uma pizza. Você pode estar comendo tanto no salão paroquial, como retirar e levar para casa por R$40, né? E vai estar ajudando aí a reforma do telhado da igreja da catedral. Ah, deliciosa pizza. Eu gosto de uma pizza, hein? Quem não gosta de uma pizza? Oh, que tudo é gostoso, né? Deixa eu falar para você também que está aí ouvindo a programação, né? São festas que acontecem aqui em Bragança. Está acontecendo festa na Aparecida também, lá na Basílica de Aparecida. Então está aí para você as festas, né? Vamos atender mais pedido de música aqui? Deixa eu ver quem está aqui. Ah, esse aqui quem pediu foi o seu Arlindo, lá de Pedra Bela. Alô, seu Arlindo! Pediu aqui uma música, um modão. Golpe da Vida, Golpe da Vida, né? Com João Mulato e Douradinho. Essa música foi gravada em 1980. Ah, modão lá pro pessoal de Pedra Bela.

0: É, modão, 7h45. Deixa eu trazer mais uma notícia policial rapidinho antes de atender aqui o nosso amigo Bruno. É, vamos a mais uma notícia policial. Mulher busca ajuda em posto de saúde após relatar agressão de companheiro há 25 anos, né? É, um homem foi preso em flagrante sexta-feira, ontem, dia 9, suspeito de violência doméstica, com registro de ameaça, lesão corporal, injúria em Bragança Paulista, aqui em Bragança, né? A ocorrência foi atendida pela Guarda Municipal por meio da equipe Guardiãs Maria da Penha. Segundo o relato da vítima, a equipe ela convive, né, com um companheiro há aproximadamente 25 anos e sofre agressões há vários anos. Na manhã desta sexta-feira, por volta das 6 horas da manhã, ela teria sido agredida novamente e deixou a residência para buscar ajuda em um posto de saúde. A equipe da enfermagem acionou a Guarda Civil Municipal pelo telefone 153 e os agentes foram até a unidade de saúde. É, conversaram com a mulher, que indicou aí o sítio onde mora o companheiro, na região do bairro do Biriçá do Valado, próximo à quadra de futebol Society. Com informações aí fornecidas, a equipe deslocou até o imóvel e, com o apoio de outra viatura da Guarda Municipal, o homem foi localizado e conduzido à Delegacia da Defesa da Mulher, onde foram tomadas as providências cabíveis. O caso foi instado com violência doméstica, envolvendo suspeito e ameaça, lesão corporal e injúria. Conforme informações da ocorrência, houve prisão em flagrante. Então tá aí, né? Parabéns aí à polícia, né? Vamos atender mais um pedido de música aqui no Sertanejo Bom Demais da Bragança FM. Vamos atender nosso amigo Bruno. Ah, o Bruno vai falar comigo. Bom dia, Bruno!
1: Bom dia, Márcio. Bom dia a todo o povo de Bragança Paulista. Aqui é o Bruno, penitente. Tô saindo do plantãozinho aqui, indo pra casa. Se der pra tocar pra nós aí uma moda antiga do Tião Carreiro, só pra gente ir dirigindo na estrada aí, ouvindo o modão, eu agradeço, viu? Tudo de bom.
0: Tá aí o nosso amigo Bruno. Vamos tocar a música do Tião Carreiro? Ei, a música aqui. Vamos tocar A Vaca Foi Pro Brejo? É, Tião Carreiro e Pardinho. É modão, é modão. Olha a hora, 7h47.

Aí a vaca foi pro brejo, tem um carreiro pardinho, né? E o governo anunciou aí que vai aí abaixar os combustíveis. Será que vai chegar na bomba? Governo zera imposto federal da gasolina e renova aí o subsídio ao etanol. A medida terá um custo, né, oficial estimado em 5,2 bilhões em 30 dias. Inclui benefícios para gasolina, etanol, diesel importado. Então, você que está aí ouvindo a programação, né? Espero que chegue nas bombas aí essa redução. Então tá aí, a equipe anunciou na sexta-feira, dia 9, a ampliação da desoneração do tributo federal sobre a gasolina e aumento de subsídio ao etanol a diesel importado. A medida terá com um custo, né, adicional estimado em 5,2 bilhões em 30 dias. Com a decisão, a redução tributária sobre a gasolina passa de 0,63 para 0,89 por litro. É, então vai aumentar, né? É, zerado aí para o PIS, PASEP, conforme Confins combustíveis. A medida terá redução de 30 dias com possibilidade de revisão à prorrogação. O pacote também mantém aí 0,19 por litro do etanol hidratado, amplia subsídio, então, da combustível. Então tá aí, não entendi aqui, mas tudo bem, né? É, o governo vai zerar o imposto, mas não vai baixar a gasolina? Não entendi essa aqui, mas tudo bem, né? Olha a hora, são 7 horas e 52. Deixa pro Jango explicar, porque o Jango sabe tudo, né? Olha a hora, são 7 horas e 52. Deixa eu mandar um abraço rapidinho ao pessoal que tá ligado aqui na rede social, né? Através das redes sociais, nesta manhã. Lembrando que hoje é amanhã de sábado, né? Deixa eu dar um bom dia lá para nossos amigos ligados aqui. O seu Ademar tá ligado no Darcilândia. Ei, seu Ademar, vai até faz um café nesse final de semana para ir da sua casa aí, viu, seu Ademar? Ei, seu Ademar. Azini Santos, com Deus no comando. Quem mais tá aqui? O José Carlos, no Que Bom Dia. Ei, José Carlos, apareceu, José Carlos. Faz tempo que você não dá bom dia para mim, né? O Ricardo Nunes Mabel, a dona Dalena Mantis Camargo, a Adilene Pereira, o Cláudio Serrano, tá no Boa Vista do Silva. Ei, Cláudio Serrano, que saudade da dona Dada, hein, Cláudio Serrano, que era a mãe da dona Dada, né? Da Dada era a mãe do Cláudio Serrano. Ei, que saudade, hein? Esse dia eu fui lá no Cemitério da Saudade fazer uma visita lá para as pessoas que infelizmente já foram pro andar de cima, né? Passei lá. Ei, que saudade da dona Dada, hein? Mandar mais pro Caio Nunes, né? Que bom dia, Márcio Rossini, flamenguista de Atibaia. Um feliz sábado para você, amigo. Vai, Corinthians, segue o líder. É, Corinthians, meu Deus. Nem me fale do Corinthians, viu? Bom dia lá também pro Clóvis, né? Que bom dia. Sandra Mara, dizendo que bom dia, né? Através da Rede Mundial de Computadores. Só recapitulando, né? Que hoje será isso, está sendo velado, né? Desde as 6 horas da manhã. E vai ser sepultado às 9 horas da manhã. O Laerto Antônio Delorte, ele que faleceu ontem, né? E vai ser velado hoje. Então, hoje começou às 6 horas da manhã e vai ser sepultado às 9 horas da manhã. Ele está sendo velado lá no velório do Grupo Mota, que fica bem em frente ali ao velório municipal, né? Tem no velório particular, que é do Grupo Mota, e vai ser velado hoje, né? Começou às 6 horas da manhã e vai ser sepultado às 9 horas da manhã. E para quem não conhece, é o Laerte, né? O Laerte, ele tinha um estabelecimento comercial, ele que é a Cisui. A Cisui, que foi dona da Flora Santa Helena, né? Durante muitos e muitos anos. E ela foi dona da Flora Santa Helena, muito conhecida aqui em Bragança. O Laerte, que era casado com a Cisui. E tem aí também os irmãos, né? O Paulinho Choró, que era feirante, né? Nosso amigo Tico, também, que é feirante, que tem a sua, que tinha a feira de quarta-feira, né? Ali, quando era aqui no bairro do Lava Pés, lá em cima do Posto de Monte, não sei se ele chegou a trabalhar, né? O nosso amigo Tico. Mas a feira de daí, muito conhecido. E o Laerte nos deixou no dia de ontem, vai ser sepultado hoje, às 9 horas da manhã, no Cemitério da Saudade. Fica nossos pesares a toda a família da Cisu.

0: foi agora morar com Deus lá no plano celestial. Eu tô indo embora, na sequência tá vindo a programação do Primeira Mão, comandado aí pelo Jango, né? E eu volto na segunda-feira é feriado, dia 12 de outubro, a gente vai estar aqui ao vivo, viu? Estamos escalados aqui para estar segunda-feira aqui ao vivo, com o programa Sertanejo Bom Demais, das 6 às 8 e das 8 ao meio-dia com o Primeira Mão, com o Jango. A todos vocês um bom final de semana, se cuide e na segunda-feira eu tô de volta, na segunda-feira, tchau, tchau!
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5: Bom dia, Bragança Paulista, região Bragantina Sul de Minas, Circuito das Águas, São Paulo, Brasil e o mundo. Estamos nesse sábado, dia 10 de outubro, a direção-geral da Maria de Lima, a mesa de som é do Márcio Rossini. Até meio-dia, música, notícias, informações, esportes, tudo isso e muito mais, você acompanha aqui no Som da Região, Bragança FM, a emissora que chegou para ficar. Vamos para os destaques de hoje, Márcio Rossini. O jornal O Globo. Trump anuncia investigação na Casa Branca sobre Lisa Cook, a diretora do Banco Central americano. Portal G1, Alcolumbre pauta votação da PEC 6x1. É para quarta-feira, dia 14 agora de outubro, vai ser votado aquela escala chamada 5x2. Vamos colocar o número mais exato, né, Marcinho? Trabalha 5, descansa 2. A CNN, governo zera impostos federais sobre gasolina para segurar o aumento devido aos conflitos da guerra que continua ainda impactando o preço do petróleo no Brasil. O Estadão, Edson Fachin, afirma que vai arquivar inquérito da fake news. Segundo ele, há mais de 7 anos está no Supremo e não há uma definição. São 104 casos que ele acabou arquivando. A Folha de São Paulo, nome forte de Lula para a campanha online é a deputada eleita Ana Lisa, e ela está sofrendo ataques racistas nas redes sociais. Que novidade, né, Marcinho? Correio Brasilense. Homem invade escola em Curitiba, faz crianças reféns e é morto pela polícia. Olha que absurdo aconteceu ontem em Curitiba. Também o destaque para o jornal Mais Bragança. O veículo capotou ontem envolvendo 3 carros aqui, né, no centro, né, Marcinho? Da Coronel Luiz Leme, com a Travessa São Luís, um Fiat Pulse, um Volkswagen Virtus e outro Polo. O Fiat Pulse capotou. Aqui ficou realmente, né, de perna pro ar, como a gente fala, né, Marcinho? Mas graças a Deus não houve nada grave. Amanhã não. Segunda-feira tem jogo aqui em Bragança. Red Bull Bragantino joga às 21 horas no Cícero de Souza Marques contra o Cruzeiro. Mas a rodada tem jogos hoje. Às 18 horas tem Vasco e Remo. E às 21 horas no Morumbis tem São Paulo e Vitória. Vamos também falar aqui a respeito das festas que estão acontecendo. Ontem era para ter aquela chamada show lá na Vila Preta. Acabou a novena e ficou nisso, que a chuva realmente não permitiu ontem o show do René Marques e do Gustavo. lá na Vila Aparecida. Vou torcer hoje, hoje é Paulão e Biana. Tomara que o tempo, né, Marcinho, não caia aquela chuva à noite. Também as festas continuam aqui no bairro do Campinho. Manda um abraço pro Rivaldo, todo o pessoal. Aqui na Lava Pés haverá segunda-feira às 10 horas da manhã a missa, depois segue a procissão até a Praça Chico Major, onde haverá a consagração de Nossa Senhora e a bênção das rosas com o padre Gustavo, lá do Arara dos Pereiras, que confirmou sua presença. Também estaremos falando aqui de vagas de emprego para você que busca oportunidade no mercado de trabalho. E a gente tem essas oportunidades todos os dias para vocês que acompanham aqui a nossa programação. São 8 horas e 6 minutos, é sábado, Marcinho, mais um final de semana chegando e nós estamos aqui, é uma semana praticamente após esse primeiro turno das eleições que aconteceram no último domingo. No último sábado estava aquela, né, aquela preocupação, todo mundo aí naquela expectativa do que seria, quem não seria. Daqui de Bragança, que teve 6 candidatos a deputados estaduais e tivemos aí uma votação. É que eu digo assim, para todos, eu acho que foi uma decepção. Vamos falar português, claro. O Sandro Montanari foi o mais votado, o Zé de Lima foi o segundo. E assim foi. Depois a terceira colocada foi aquela menina, a Duda Campopiano, né? Que nunca veio em Bragança e fala umas coisas que assusta. Mas enfim, a população teve a oportunidade. Eu falo sempre isso de Bragança, da região Bragantina, do Circuito das Águas, e ter um representante na Assembleia. E aí, em conversa, durante essa semana, o chamado rescaldo pós-eleições, a gente conversa com muita gente e é aquele ditado, né? Se houvesse uma união de todos os candidatos para ter um nome só para representarmos na Assembleia Legislativa, eu tenho certeza que poderia até não ter sido eleito. A verdade é essa. Mas, pelo menos, haveria uma concentração maior de votos, né? Somando os votos de todos os candidatos aqui, passa de 40 mil. Mas a região... é um trabalho bem feito, poderia chegar a 55, 60 mil, e nós temos uma cadeira lá na Assembleia Legislativa de São Paulo. Mais uma vez, nós ficamos aqui, como te fala, né, Marcinho? Com o pires na mão. Tomara que esses deputados que foram eleitos, tiveram votos aqui em Bragança, consigam, realmente, consigam trazer recursos e verbas para a cidade, para as entidades. A grande... trabalho que se manteve foi do Saulo Pedroso, deputado federal da cidade de Atibaia, que se reelegeu. Teve uma votação aqui de quase 9 mil votos aqui em Bragança, e isso realmente traz, ele que já fez um trabalho nesses 3 anos como deputado federal aqui em Bragança e região, ele tem esse compromisso aqui com a cidade, com a região, com o Circuito das Águas, e a gente, pelo menos, como te diz, né, ficamos pelo menos com o representante na Câmara Federal, que é o deputado Saulo Pedroso, do município de Atibaia. E agora já começa aquelas conversas visando as eleições de 28, né, Marcinho? Está chegando aí, já passou esse ano, começo do ano, é um ano apenas, aí começam as articulações, os grupos políticos, naquela chamada conversa, bate-papo de bastidores. Espero que haja um consenso de todos aqueles que estão envolvidos, que querem o bem de Bragança, que consigam se unir. Porque a grande verdade é uma só, Márcio. Todo mundo critica, todo mundo bate no quem seja o prefeito, mas na hora de sentar numa mesa, conversar, montar um grupo, pensar na cidade, cada um pensa, eu sou melhor, porque eu fui, porque eu tive, eu sei, eu conheço, eu sei mais que você, eu sou mais jovem, você é mais velho. Enfim, são vários e vários pontos que são analisados. Tomara que haja um bom senso visando as eleições de 28. Até ontem, numa conversa com o Dr. José de Lima, uma reunião que tivemos ontem, ele apontava que ele quer manter um grupo unido, um grupo de pessoas que trabalharam nessa campanha, tanto para ele como para o Saulo, de manter esse grupo unido, visando as eleições de 28. Ele mesmo colocou que o nome dele está à disposição, mas também dentro do grupo tem vários nomes que poderão aí ter oportunidade. Isso vai depender de conversas e principalmente daquele chamado, né, Marcinho? Aqueles acordos, como a gente fala. E de partidos políticos. Partidos que tem que lançar 20 candidatos por partido, que tenhamos aí um número de 3, 4, 5 partidos, né, no mínimo, para você lançar 100 vereadores. A verdade é essa, a regra é essa. Você tendo 100 candidatos a vereadores, você sai com uma base boa e de vários bairros que representam a nossa cidade de Bragança. É uma outra eleição. A eleição de 28 não tem nada a ver com essa eleição que aconteceu agora de deputados, né, que é a nível estadual. Então nós esperamos que os nossos políticos aqui de Bragança tenham essa consciência, tenham aquela articulação. Aqueles que acham que está bom a atual administração, né, seguem o caminho. Aqueles que não, vão ter que se unir. Queiram ou não, eu falo sempre, a gente tem que respeitar o Grupo Chedid, pela história, pela tradição, por tudo aquilo que fizeram durante todo... São décadas e décadas no comando, né? Começou pelo seu Apis, pelo Nabi, depois pelo Jesus, agora pelo Edmir. A gente respeita, eu falo sempre isso. Você pode ter divergências, a questão da atuação dele como prefeito, enfim, várias questões. Aí é uma coisa que eu digo para vocês, não estou jogando a coisa pessoal, mas estou dizendo em nível de cidade. Hoje, a gente anda pela cidade, o que a gente ouve é com tristeza críticas à atual administração. Principalmente com o aumento do IPTU, da taxa de iluminação pública, taxa de localização, agora mais 50% no ITBI. Tu vai falar, foi só 1%, mas se era 2%, se aumentou para 3%, é 50%, né, Marcinho? Uma conta simples de fazer, não precisa ser nenhum mágico, nenhum matemático. Então a gente espera que esses grupos, os vereadores chamados da oposição, tenham esse pensamento. Ó, queremos arrumar a cidade de Bragança, nós precisamos melhorar esse ponto, aquele ponto, que haja uma união, independente de partidos, de raça, de cor, para que haja um consenso. Nós temos aí bons nomes, eu digo isso, não vou citar nome de ninguém para não esquecer um ou outro e achar, ah, você não me citou lá. Não, tem sim várias e várias pessoas que têm essa condição, têm experiência, outros têm vontade, outros têm um nome, enfim, eu digo isso, né? E a gente coloca nesse contexto todo a cidade. Eu acho que as pessoas têm que deixar um pouquinho o ego de lado. Ah, eu vou sair porque eu tenho chance, porque eu acho que eu consigo e tal, isso, aquilo. E aí divide o voto, aí tem tanto. Aí sai outro lá porque o partido financiou. Aí tem outro lá que sai lá porque eu sou novo. Aí tem outro que sai lá porque eu tenho experiência. E aí divide tudo. E aí o que acontece? Quem está, continua. Não há uma mudança na política local de Bragança. Sei bem o que é isso. Estou falando por experiência do que eu passei em 2004, né, até 2012. Houve uma mudança, uma guinada na política de Bragança. Depois veio o Fernão Dias e depois houve a retomada do Grupo Chedid ao cargo aqui do Executivo Municipal de Bragança Paulista. Então que vocês, eleitores, vocês políticos, vocês que estão nesse meio, vocês que têm vontade, que façam. Se vocês querem uma cidade melhor, uma saúde, uma educação, um planejamento, a questão da mobilidade urbana da cidade, querem o melhor para a cidade, que vocês sentem numa mesa, conversem, veja quais os nomes ali que têm condição, né? Se uma fala sempre a questão de pesquisa, nem sempre a pesquisa mostra, a pesquisa é momento. Hoje você abre uma pesquisa, está um número, você abre outra, amanhã já é outro número, e vai muito da questão da onda. Hoje é uma onda, né, Márcio? É interessante isso. A gente percebeu aí, nessas eleições para deputado, o candidato doutor José de Lima tinha um número assim, somando os outros três não dava metade do que ele tinha de votos. E na urna a gente viu o que acabou acontecendo. É aquela chamada onda virada de última hora. Aí começa, hoje em dia, infelizmente, esses ataques, né, que acabam prejudicando, às vezes, coisas maldosas. Começa a soltar coisas assim. Ah, fulano tá ligado a ciclano. Ciclano é não sei o que lá. Outro porque já passou da idade. Essas coisas todas acabam afetando. Tem pessoas que acabam afetando, sendo, sabe, influenciados por isso. E acabam não votando, né, Marcinho? Não vota, vou votar no outro, isso aí, porque isso, aquilo. Aí liga a uma pessoa, a outra, ao partido. E tem pessoas que não sabem, para você chegar num cargo de prefeito, você tem que ter um partido, para começar. E você tem que ser fiel àquele partido. Eu até ouvi de algumas pessoas, ah, mas o doutor Zé de Lima está ligado ao Kassab, né? Só que acontece uma coisa, o Kassab tinha o candidato que era o Caiado a presidente. Não tinha como o doutor Zé de Lima colocar o outro candidato a presidente. Ou ele colocava o número 55 ou não colocava nenhum número. E aí se gerou uma polêmica, pessoas que foram por esse lado, vamos colocar assim, dizendo que apoiava o PT e uma série de questões. E tem pessoas, né, que acabam se influenciando por tudo isso e acabam não votando. E infelizmente essas mídias de hoje chegam e as redes sociais fazem um trabalho, assim, eu digo, né, de maldade. A gente acompanhou nos últimos dias de campanha, foi uma baixaria aqui em Bragança Paulista. Eu vou falar português, claro. Eu já vi campanhas, acompanhei várias, mas essa última foi assim, um vale tudo. Isso é, só que com isso quem perdeu foi a cidade de Bragança. É, a verdade é essa. Quem perdeu não foi o Jango, não foi o Zé, não foi o Márcio, não foi o Pedro, não foi o Paulo. Quem perderam, né, foi a população inteira de Bragança, que acabaram não tendo um representante na Assembleia Legislativa. Que era uma grande chance, era um grande momento, até porque o Edmir Chedid, que foi deputado por 8 mandatos, hoje está como prefeito, não saiu, quer dizer, sempre saiu com a votação de 40, 45, 46 mil votos de Bragança. É os votos que pertencem ao grupo. Dessa vez, ele não conseguiu transferir quase nada. Ele apoiou o Coronel Américo, que teve 4 mil e poucos votos. Então, se a gente olhar nesse cenário hoje, se houvesse uma união dos demais candidatos, sem ego, sem vaidades, eu tenho certeza que a chance de a gente ter um representante seria muito grande na Assembleia Legislativa. E o que é pior, a gente olhando nesse cenário todo, que não vai mudar muita coisa daqui a 2 anos. Os egos e as vaidades sempre falam mais alto. Eu espero que haja um bom senso. Essa é a mensagem de hoje do programa Primeira Mão, fazendo uma análise das conversas da semana, com reuniões com diversos setores. E vamos, né, dizer aqui, mais uma vez, dar os parabéns ao Saulo Pedroso, que se reelegeu, e que ele possa realmente nos representar a nível de região, a nível de Estado de São Paulo, a nível de Brasil. Afinal de contas, ele é deputado federal. Tem compromisso com a cidade, já cumpriu vários aqui em Bragança Paulista que ele teve nesse primeiro mandato, e agora ele tem a chance de conseguir dobrar esse apoio, de trazer realmente benefícios, não só para Bragança, como para Atibaia, para toda a região bragantina, independente do prefeito que ocupe o cargo, seja do partido dele, seja de outro partido. O Saulo tem olhado para a questão da região. É um desafio muito grande essa estrada de Bragança Socorro, de Bragança Itatiba. Ele assumiu essa bandeira de lutar junto ao governador Tarcísio de Freitas. Então a gente espera e aguarda que tudo isso aconteça. São 8h17, vamos abrir no Bom Astral. Tem o Giro Rural, com Humberto Ferretti. Hoje eu bobi aqui, Marcelo. Tá bom.
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7: Eu sou Humberto Ferretti e esse é o Giro Rural. Os últimos dias foram marcados pelo sobe e desce no preço do trigo. Dados do CPEA indicam que no Paraná a tonelada foi cotada na casa de R$ 1.520 a mais de R$ 1.550. De um lado está a pressão de compradores por valores menores, uma vez que a safra em andamento significa aumento da oferta. Do outro está o fato de que a colheita vai encolher neste ano, o que sustenta as cotações. Além disso, o excesso de chuva prejudicou a qualidade do trigo, que passa a valer menos. Só que quem tem mercadoria boa para vender, pede valores mais altos e puxa a média para cima. A CEAGESP, a Central de Abastecimento de São Paulo, que trabalha com a compra e a venda de mercadorias de todo o país, divulgou o balanço sobre o comportamento dos preços nesta semana. Estão mais caros, por exemplo, abacaxi, limão, vagem macarrão, quiabo, alface, coentro e cebola. No caso de itens como bananas nanica e prata, goiaba vermelha, cenoura, mandioquinha, couve-flor, escarola e coco seco, os valores estacionaram. Já entre os produtos que ficaram mais baratos na CEAGESP, dá para citar laranja, manga, abobrinha italiana, beterraba, acelga e repolho verde. A safra brasileira de arroz será a menor no ciclo 25-26, indica a projeção da Conab. Diz que a produção total ficará em torno de 11 milhões e 100 mil toneladas, tombo de nada menos que 13% na comparação com a colheita anterior. Caso se confirme, a redução será puxada pela diminuição da área de cultivo. Os preços em baixa do ano passado desanimaram muito o produtor rural, que decidiu cortar investimentos na cultura.
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5: São 8h19, nós aqui estavam aqui monitorando e sabendo, tentando informações da Defesa Civil. Tivemos alguns pontos de alagamento ontem aqui em Bragança Paulista. E mais uma vez, a Eusébio Savaio, né, Marcinho, encheu de água ontem, mesmo com as obras que fizeram lá, né, falaram tanta coisa daquela obra que nunca mais ia encher, e ontem voltou realmente a alagamentos. Nós estamos tentando informação da Defesa Civil do município, tivemos aí queda de árvores, nós sabemos, tivemos alguns pontos aí que ficaram alagados. Eu digo ali naquela rua São Pedro ali, também tem um problema sério, Marcinho, na rua São Pedro ali, perto da Rendal da Mecânica, toda vez, qualquer chuva ali, fica a calçada inteirinha tomada de água, enfim, Esperamos as providências da Prefeitura Municipal e vamos estar apurando e levantando se houve mais algum incidente nessas questões que envolveram as chuvas de ontem. E hoje está de novo com alerta hoje, a partir das 17h30, 18 horas, a Defesa Civil já está realmente monitorando e está essa nova onda aí do El Niño, que não tem fim, né, Marcinho? Não tem fim, esse El Niño que está realmente causando estragos. A gente acompanha aí em todo o nosso mundo terremotos, incêndios em florestas, enfim, tudo isso são os efeitos dessa mudança climática. 8h20, vamos então mostrar agora sim, abrir a programação musical. Kid Abelha, Fixação.

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16: São 8 horas 31 minutos desse sábado, dia 10 de outubro. Mais uma manhã, ao despertar, sinto tua presença, Senhor, em minha vida, em nossa vida, para que o Senhor traga para a gente, para todos nós, a alegria, o entendimento, discernimento, sabedoria e a gratidão por mais um dia de vida, por mais essa oportunidade de recomeçar. Eu sempre falo que a cada dia é um recomeço da nossa caminhada, da nossa trajetória e da nossa fé, que jamais podemos perder, apesar de todos os momentos e dificuldades que passamos. Guia os meus passos, Senhor. Coloca pessoas para que possam caminhar comigo. Escolhe, o Senhor sabe muito bem quais são as pessoas que devem estar ao nosso lado. Me dá, a mim e a todos vocês, o entendimento para que nós possamos estar sempre bem acompanhados. Eu digo sempre que nós, dentro do contexto de vida, nós temos a família, pai, mamãe, os irmãos, e depois a gente vai criando na vida, né, mulher, filhos, amigos, e dentro do contexto da sociedade, para que o Senhor nos ajude a caminhar sempre perseverantes e acreditando no bem. Eu digo sempre, faço bem, não importa quem. Tem muitas pessoas que falam, eu não faço nada, porque, né, pessoa mal agradecida, não importa. Faça aquilo que está no seu coração, que é o mais importante de tudo, o que vale a sua consciência, o seu coração, e eu digo sempre, o seu travesseiro, né, Márcio? Ó, que você deita à noite e fala, eu fiz o melhor, se não deu certo, não foi por minha culpa, eu busquei. E nós também temos que aceitar, às vezes, os erros que cometemos na nossa trajetória. Nós erramos, somos humanos. Às vezes a gente julga, fala alguma coisa, machuca alguém, magoa, mas tente, apesar de tudo isso, tirar um proveito. A vida é um eterno, eu digo assim, você cai hoje, levanta amanhã e assim segue a nossa caminhada. E você tem sempre essa oportunidade que o nosso Criador dá de você se renovar, de você pedir perdão, de você ter humildade, que é o que nós estamos hoje vivendo, que está faltando nas pessoas. As pessoas não aceitam, a opinião dela é que tem que prevalecer, é o que ela quer, não aquilo que às vezes você coloca, e nós temos que respeitar cada um, a ideia de cada um, né, Márcio? Cada um tem um modo de pensar, eu penso de um jeito, o Márcio pensa do outro, cada um é assim, nós somos assim, mas dentro de um contexto, uma sociedade, nós temos que ter um entendimento do que é bom, do que é melhor, e somente através da fé, da oração, é que nós temos que buscar isso e pedir a Deus a cada dia sabedoria para lidar com todos os momentos da nossa caminhada. Que as minhas preces, as suas preces, sejam colocadas nessa manhã. Você que está passando por algum momento difícil de saúde e desentendimento na família, algum atrito com algum vizinho, não importa. Você coloque-se hoje diante de Deus e tenha humildade de reconhecer e de pedir perdão ou tentar procurar a paz. Sem a paz, a gente não consegue viver. Como é bom você levantar, sair de casa de cabeça erguida. Há pessoas que, né, que gostam, que não gostam, faz parte da nossa trajetória. Jesus não agradou todo mundo. Quem somos nós, né, Márcio, para estar realmente sendo, né, assim, condecorado? Tem pessoas que gostam, né, de ser estrela, de aparecer. E cada um tem seu jeito de ser. Tem pessoas que chegam e é notado, é percebido, outros são despercebidos. É a nossa caminhada, é a nossa trajetória. Mas que nessa semana, uma semana importante para o nosso Brasil, é a semana da nossa padroeira, Nossa Senhora Aparecida. Quantas milhares e milhares de pessoas estão caminhando até o Santuário da Aparecida? E eu faço uma pergunta, será que essas pessoas fazem isso? Porque realmente, vamos ter que fazer, eu vou para Aparecida? Não. Porque elas têm uma promessa, elas têm uma fé, elas têm um compromisso para com a Mãe Maria. E eu digo sempre, ela muda a sua vida. Acredite, não desanime nunca, coloque todas as necessidades. A gente fala como filho, nós, eu, Márcio, que já perdemos a mamãe, a gente sabe, qualquer coisa que acontecia, corria onde, Márcio? Na mãe. Mãe, olha, fizeram isso para mim, mãe, aconteceu isso na escola, mãe. E é uma rotina normal. E quando nós perdemos a mãe, nós perdemos o norte. Nós, às vezes, eu falo isso, né? Você não tem com quem conversar mais algumas coisas. Tem coisas que não dá para você falar para ninguém. Você tem que guardar para si. Isso faz um mal. Machuca o coração. Não é? A gente fica ali moendo aquilo, falando para quem que eu posso falar isso, para quem que eu posso contar isso, para quem que eu posso, desabafar. E é realmente essa presença da mãe. Eu coloco sempre e peço a Deus todos os dias, Senhor, obrigado por esse dia, obrigado por essa oportunidade de eu poder estar aqui, de estender a mão, de poder ajudar. Eu jamais, na minha trajetória, errei e erro muitas vezes, ainda vou errar enquanto eu viver, mas eu procuro sempre estender a mão, não importa quem. Ô Jango, mas tem pessoas que não merecem, eu não olho por esse lado. E quando vem a mim e eu posso auxiliar, posso ajudar, aqui eu digo para vocês, o coração está aberto para receber qualquer um. E Deus tem me dado muita alegria na minha vida, na minha trajetória, na minha caminhada. Em todos os lugares pelo qual eu passei, eu sempre digo, Senhor, obrigado por eu ter ficado muitos anos em sala de aula, por ter ocupado cargos públicos, pelo comércio que eu tive, por esse dom, que eu digo sempre que Deus dá, de você estar comunicando, falando com as pessoas. Isso realmente me traz a oportunidade a cada dia de renovar e dizer para você, seja melhor, busque fazer o bem, não importa quem. E que Nossa Senhora Aparecida nos abençoe com o seu manto. Traga paz ao nosso país, traga discernimento, entendimento, para que cada um de nós possamos tomar as nossas decisões sempre através da fé e da caminhada. São 8h40, a oração da família com o Padre Zezinho.

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9: É, são 9 horas em Bragança Paulista, você ligado aqui no Som da Região. Essa música aí foi o pessoal da Padaria Cardoso, que pediu a música do Fagner. 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São 9 horas, vamos ao primeiro giro de notícias e informações para vocês que sintonizam o Som da Região.

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1: São 9:01. Nós tivemos a decisão do Tribunal Superior Eleitoral que anulou os votos de Anthony Garotinho na última quinta-feira. Com isso, Ruas deverá ser proclamado agora com a recontagem dos votos do Tribunal Regional Eleitoral do Rio de Janeiro. E Eduardo Paes deu uma entrevista ontem falando a respeito dessa situação que envolve o Rio de Janeiro.
2: Nada na vida, ganhou com o CEPERJ. O CEPERJ que caçou os padrinhos dele, o Rodrigo Bacelar e o Cláudio Castro. Né? Quem entende de uso de máquina, quem entende de utilização inadequada de recursos públicos, de usar recursos públicos para se locupletar, para enriquecer, é a candidatura dele. Então, eu tenho toda a tranquilidade, ele está falando de um democrata que disputa eleição há muitos anos, que já venceu muitas vezes, graças a Deus, mas também que já perdeu. Né? E eu sempre perdi de cabeça erguida, com dignidade, respeitando a decisão do eleitor. Ele se acostumou a ganhar a eleição, ele só disputou uma, ganhou de presente do papai dele e do Cláudio Castro, né? E agora acha que vai também continuar se utilizando os mesmos instrumentos. Ele não pode achar que todo mundo faz igual o grupo dele.
3: O que mudou no primeiro turno?
2: Eu estou muito confiante porque eu acho que as pessoas vão ter consciência nesse momento. Né? Eu vejo, repito, eleitores mais à esquerda. Né? E aí, aliás, eu quero destacar aqui, eu tenho enorme respeito por todas as candidaturas, né? Do Coronel Busnello, do William Siri, do André Marinho, enfim, pessoas que, né, disputaram. Eu já disputei eleição, eu já tive votação baixa para governador em 2006, há 20 anos atrás. Né, e eu respeito muito as candidaturas, mas o eleitor tem que entender, o eleitor do PSOL, o eleitor do Coronel Busnello, ou seja, estou falando de, né, eleitores mais à direita, mais à esquerda. A luta aqui no Rio é civilizatória. Não é possível que depois da gente ter sido enganado pelo Witzel, que me venceu em 2018, pelo Cláudio Castro, 22, depois de tanta corrupção, de tanto envolvimento com crime, de 4 secretários presos por relações com crime organizado, tem 2 secretários do Cláudio Castro e Douglas Ruiz presos nesse momento por ligações com crime organizado. O Rodrigo Bacelar, que seria o candidato desse grupo, está na cadeia, porque estava conversando com o Comando Vermelho. Então eu acho que isso são coisas que não têm ideologia. Não é de direita nem de esquerda. Então essa eleição, ela pode, na minha opinião, deve ser decidida no primeiro turno, para a gente começar logo essa mudança, essa transição.
1: Aí as palavras dele, que ele achava que ganhava para o primeiro turno, e acabou ficando em segundo lugar, e com os votos anulados do Antônio Garotinho, a eleição está definida. O Ruas agora vai depender somente da recontagem de votos, deve confirmar até segunda-feira que o Ruas será o novo governador do Rio de Janeiro. Ontem o ministro Edson Fachin fez um pente fino em 104 casos antes de arquivar o inquérito de fake news. O presidente assumiu a relatoria em setembro após a crise que envolveu e se opôs a Moraes e a Mendonça e não fixou prazo para concluir o trabalho. O presidente Edson Fachin fez esse pente fino em 104 procedimentos vinculados ao inquérito da fake news, antes de promover o encerramento definitivo da investigação, aberta em 2019 e conduzida por mais de 7 anos pelo ministro Alexandre de Moraes. A revisão começou em 9 de setembro, quando Fachin assumiu a relatoria do inquérito em meio à crise interna que opôs Moraes e o ministro André Mendonça. Na época, ele retirou de Moraes a condução do caso, mas manteve válido todos os atos e decisões tomados até então. Desde o recebimento desses autos pela presidência, iniciou-se uma etapa de análise dos autos e dos procedimentos a eles relacionados. O levantamento da presidência identificou mais de 100 procedimentos, entre petições e investigações preliminares. Parte do material precisou ser digitalizada, organizada antes da análise individual. E agora, após toda essa análise, ele acabou realmente arquivando tudo isso e colocou um fim a 7 anos de espera, né, Marcelo? Que doideira, que loucura que a gente acompanha aqui. Nós estamos também como destaque aqui do Primeira Mão desse sábado, que o caso que envolve o acordo que foi feito ontem, né? O acordo de Donald Trump com Putin pelo diesel, que irrita a Ucrânia e gera dúvidas novamente. O presidente dos Estados Unidos, Donald Trump, anunciou a promessa de fornecimento de combustível russo ao mercado global, mas analistas questionam o impacto da medida e alertam para os riscos de sanções contra Moscou. Olha só que absurdo. O presidente dos Estados Unidos afirmou na sexta-feira ontem que conseguiu um acordo com o presidente Vladimir Putin para ampliar o fornecimento de diesel russo ao mercado global. A iniciativa busca reduzir os custos de energia antes das eleições de meio de mandato, mas provocou críticas da Ucrânia e dúvidas de analistas sobre a capacidade da medida de reduzir os preços de forma significativa. O presidente da Ucrânia, Zelensky, afirmou que a decisão é uma decisão fraca de parceiros fortes. O anúncio ocorreu justamente quando uma delegação da Ucrânia chegava a Miami, na Flórida, para conversas com representantes do governo americano. Em uma publicação nas redes sociais, Donald Trump afirmou que Putin concordou em fornecer imediatamente mais de 300 mil toneladas de diesel aos Estados Unidos. São 9:07, vocês ligados aqui no Primeira Mão. Primeiro giro de informações e notícias para vocês que acompanham o Som da Região.
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1: São 9h21, você ligado aqui no Som da Região. Deixa eu mandar um abraço especial aqui para Tamires, né? O pessoal da papelaria Ciranda, que mudou de endereço. Agora está na rua ali, Coronel Luiz Leme, perto do Emaba. Um abraço aí, Maria, toda a família que estão na sintonia do Primeira Mão daqui da Bragança FM. Também meu amigo Alisson e a Letícia, lá da Mecânica Veiga, na Santa Isabel, na sintonia. 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E também aqui, pessoal da Autoescola São Cristóvão. Um abraço especial aí ao Adriano, a Rose, o Arthur. Pessoal aí que está Pires Pimentel também, que forma profissionais e condutores. 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Marcinho, as festas estão aí, começaram ontem, a chuva atrapalhou um pouquinho, mas hoje teremos a sequência aí das festas do Campinho, da Vila Aparecida, aquele evento também que acontece no bairro do Lava Pés, na Praça Chico Major, segunda-feira. Vamos dar uma panorâmica geral e a festa de Pedra Bela também aqui no Som da Bragança FM.
2: É isso aí, Jango. Temos festas esse final de semana e muitas festas alusivas às crianças e ao Dia da Padroeira do Brasil, que no dia 12 de outubro a gente vai estar aqui ao vivo, hein, pessoal? Ao vivo, segunda-feira, tanto o Sertanejo Bom Demais como o Primeira Mão ao vivo, tá? O pessoal vai poder participar também na segunda-feira, que é feriado, né? É, vamos começar aqui com a festa do bairro do Biriçá do Valado. Começa hoje, dia 10, e até amanhã, dia 11, né? Que hoje é sábado e também domingo. Lembrando que hoje, sábado, às 7 horas da noite, temos a celebração da palavra. Às 20 horas, show de Alex Lopes, que vai estar se apresentando, show artístico, né? Amanhã, domingo, dia 9. Amanhã, domingo, que é dia 11, às 9 horas da manhã, tem início na programação. Às 11 horas, a apresentação artística. E logo após o tradicional leilão, e teremos as barracas de pastel, coxinha, espetinho, frango, polenta, batata frita, doce, bebida e muito mais para você. Também está acontecendo, começou ontem, dia 9, e vai até o dia 12, aqui no Posto de Monta, o segundo Festival do Café. Aproveitar que o Jânio está tomando um cafezinho aqui, já fala da festa do café também, né? É a festa do café que acontece no Posto de Monta. Começou no dia 9, vai até o dia 12 de outubro, no Posto de Monta. Recebe o segundo Festival do Café de Bragança Paulista, com entrada gratuita. Começa às 10 horas da manhã, daqui a pouquinho, com os portões abertos, até às 20 horas. Vai ter degustação de café, produtos locais de café, né? E também a Copa do Mundo de Pelagem e Manga Larga, e a prova dos três tambores, e o 14ª prova, né, de marcha, moares e equinos. E no dia 12, que é dia das crianças, vai ter uma festa para criançada, com brinquedos infláveis, que fica lá com pipoca, algodão doce, essas coisas para criançada, no dia 12 de outubro, lá no Posto de Monta. Começou ontem, dia 9, e prossegue hoje, dia 10, e vai até o dia 12, a festa lá em Pedra Bela, cidade de Pedra Bela, que hoje, sábado, teremos às 15 horas missa na Igreja da Matriz, às 7 horas da noite missa lá no Alto da Pedra, né? 7 horas da noite missa no Alto da Pedra, que legal, hein? Amanhã, domingo, dia 11, que é a véspera da Padroeira do Brasil, teremos três missas. Às 8 horas da manhã, missa na Matriz, às 10 horas da manhã, missa na Emídara, às 18 horas, missa na Emídara, que fica no pé da pedra, né? Tem uma imagem Nossa Senhora da Pedra bem bonita lá, e vai ser lá a missa. No dia 12, que é dia da Padroeira do Brasil, teremos várias missas. A primeira é às 6 horas da manhã lá no Alto da Pedra, às 7h15 na Emídara, às 8h30 na Emídara, às 9h50 na Matriz, às 10 horas da manhã no Alto da Pedra, às 11h30 na Emídara, às 13 horas na Emídara e às 15 horas na Emídara lá em Pedra Bela. E também falando, né, que amanhã, dia 11, vai ter a festa, sabe aonde? Lá em frente à Farma Vale, nosso amigo Davi.
3: Ô Davi, bom dia pra você, abraço aí da Farma Vale, da Zona Norte de Bragança.
2: É, e começa às 10 horas da manhã e vai até às 14 horas, o pessoal se reuniu lá, né, um grupo de empresários, e vai fazer uma festa pra criançada na Planejada 2, lá em frente à Farma Vale. Manda um abraço pro Davi, grande Davi, o Davi que conhece, a gente conhece há uma longa data, a gente é do Dragão Imperial, e participa sempre com a gente aqui, vindo nos visitar também lá na Planejada 2. Lembrando que é amanhã, dia 11, né, que amanhã é domingo, véspera de feriado, começa às 10 da manhã e vai até às 14 horas. Outro evento que vai acontecer também é, para você que está aí ouvindo a nossa programação, é a festa da Padroeira do Brasil, né, Padroeira do Brasil, que está recebendo muito número de devotos, tanto a pé, com alguns sonhos de caminhada, a pé, outros de bicicleta, e muitas excursões também para a cidade de Aparecida, que recebe aí grandes atrações de amanhã, várias missas também alusivas à Padroeira do Brasil, na segunda-feira, que é dia 12, né? Hoje, que é dia 10, teremos aí a Noite da Pizza, aqui na Catedral. Manda um abraço para o Padre Marcelo.
3: Ô, Padre Marcelo, bom dia.
2: É vizinho nosso aqui no prédio, né?
3: É.
2: É, hoje vai ter a Noite da Pizza. Lembrando que a missa tem hoje tem missa às 4 horas da tarde aqui na Catedral. E logo após a missa, teremos às 6 horas da tarde, temos aí a pizza. Lembrando que custa R$40, né? Pode ser comida tanto no salão paroquial, como também você que está aí ouvindo a programação, pode levar para casa. Depende se quer comer com a família, né? Pode levar, né? Mas o mais importante disso é que é em prol da restauração do telhado da Catedral, né? Então toda a renda vai ser em prol...
3: Aquela manta especial,
2: Marcinho. Isso, aquela manta que tem lá em cima, que esqueceram a tal das tábuas lá em cima e acabou apodrecendo.
3: Não, né? não é isso não. É, a manta, ela é feita com material especial. E essa manta com o tempo tem que ser, sabe, refeita. Entendi. A trinca, a água do sol, calor, chuva, ela abre e é um material especial, é caríssimo isso.
2: E para fechar aqui, vamos falar aqui que a Igreja da Vila Aparecida recebe hoje, dia 10, mais um evento da festa, né? Hoje teremos às 15 horas, se o tempo ajudar, a missa, né, que dá saúde dos enfermos. Às 7 horas da noite, 19 horas, a Sala São Mariano. Às 19h30, a novena, solene da Padroeira, que é uma oferta de flores. E amanhã, que é dia 11, véspera da Padroeira do Brasil, teremos uma cavalhada às 11 horas da manhã. A pessoa vai se reunir em frente à Igreja da Vila Aparecida e vai com destino lá ao bairro do Menino, lá no, do lado lá do Gijo das Mulas, lá no Salão do Hit, né?
3: É, do Hit.
2: É, do Hit, onde vai ter um almoço E o pessoal que quiser adquirir o almoço, custa R$40, bota na secretaria lá, pegar seu convite, ou logo após a missa também, o pessoal está vendendo. E lembrando que você pode ir ou de cavalo, ou pode ir de carro também, de moto.
3: Sim.
2: Se quiser a pé também pode, né? Lembrando que o almoço vai ser servido. E eu fiquei descobri aqui que vai ser feijão tropeiro.
3: Então, feijão tropeiro, é isso mesmo.
2: Feijão tropeiro, que vai ser o cardápio amanhã no almoço lá. Essas são as festas do final de semana.
3: É, e hoje, lembrando, né, vou torcer para que o tempo realmente seja bom, Paulão e Biana estarão hoje se apresentando lá na Vila Aparecida, na festa padroeira, né? É os shows que nós, ontem era para ter o René Marques e o Gustavo, mas devido às fortes chuvas de ontem, ficou impossível. A gente vai se reorganizar aí para que eles estejam com a gente no domingo, o René Marques, né? E a gente vai realmente poder estar divulgando aqui na Bragança FM. E tem o evento do Lava Pés, missa às 10 horas na Igreja São Francisco. Depois desce a procissão e será a consagração e a benção das rosas na Praça Chico Major. Então fica o convite a todos, o padre Gustavo, lá do Arário dos Pereiras, que estará fazendo a consagração e a benção das rosas no Lava Pés. Esse evento que tem a Val, Biju, é um grupo, né, de pessoas que são devotos à Nossa Senhora, que fazem esse evento há mais de 40 anos no Lava Pés. Começou com o Sr. Lélio e até hoje tem essa tradição do Lava Pés, né, Márcio?
2: É, inclusive, mando um abraço para o padre Gustavo, que gentilmente vai fazer o benzimento das rosas, né? E para fechar, amanhã, no dia 12, que é no dia das crianças, que é segunda-feira, vai ter lá na Praça Belo Horizonte, lá no bairro do Cruzeiro, vai ter a festa para criançada lá no bairro do Cruzeiro. Manda um abraço para a Andréia, que esteve aqui ontem, né? E ela está precisando ainda, quem quiser ajudar, ela está arrecadando guaraná, doces, balas, pipoca e doce de leite. Quem quiser entrar em contato com a Andréia, o telefone dela é o 99851-9975. Repetindo, 99851-9975 é o telefone da Andréia, ela que está arrecadando guaraná, doce, bala, pipoca e doce de leite lá para a criançada, que vai ser no dia 12, dia da criança e dia também da padroeira do Brasil.
3: E tem festa criança também no Posto de Monta, né, Márcio? Na segunda-feira, dia 12, junto com esse evento do café, haverá também outros eventos que estão acontecendo no Posto de Monta aqui de Bragança, né?
2: Sim. Com brinquedos infláveis e lembrando que a festa do Posto de Monta começa às 10 da manhã e vai até às 20 horas com entrada gratuita e estacionamento gratuito. E também vai ter espaço pet para você levar o seu cachorro também.
3: Márcio, e a feira do rolo vai ser onde?
2: Amanhã?
3: É.
2: Então, a informação que eu tenho é que vai ser no Posto de Monta mesmo.
3: Vai ficar lá.
2: Mas é estranho, porque estão escondendo esse negócio de cavalo lá na parte da de cima,
3: então,
2: né? Eu não tô. Vou tentar confirmar até o final do programa se vai ser lá no Posto de Monta mesmo. Porque tá tendo a parte de. Eu estive na feira quarta-feira, eles estavam montando toda a estrutura lá. Não sei se vai ser amanhã no mesmo local. Mas vamos dar uma
3: a feira da Peteca, né, Marcinho? É. Que judiação. Pessoal maravilhoso. Pessoal que nos recebe com muito carinho. E falar em feira, tá tendo a feira hoje da Zona Norte, lá do Parque dos Estados. Sim. Um abraço aí a todos os feirantes da Zona Norte que estão lá na Avenida Nossa Senhora da Conceição, realizando essa feira que vai até às 13 horas. Então você que é da Zona Norte, aproveite e prestigie os nossos feirantes, que tem um apreço, um carinho muito grande. E sempre nos recebe com o maior carinho. Gente que andou agora esse tempo todo e anda e circula. E é que geralmente eu falo, de manhã não dá para ir na feira, porque o Jango está aqui no ar. Mas quando a gente pode, a gente passa assim, sempre dá um abraço em todos aqueles esperantes. Que eu digo sempre, é uma vida, olha, tem que ter uma vocação muito grande, né, Marcinho? Sabe, você participou disso, levantar 3, 4 horas da manhã, chuva, estrada, não só Bragança, faz a região Bragantina, tem tudo isso e muito mais. Então, aos feirantes aí, nosso muito obrigado pelo carinho, pela atenção e também pela audiência aqui no som da região da Bragança FM. São 9h33, daqui a pouco, às 10 horas, Semeando Poesia, lá no Lago do Tabuão, atrás da locomotiva, haverá esse evento e nós estaremos conversando com a Josi Romano, ao vivo, daqui a pouquinho, ao iniciar a feira lá no Lago do Tabuão. São eventos, vai aproveitar e torcer para que hoje a chuva venha mais leve, né, Marcinho? Porque está acontecendo também na Itália, essa madrugada, um tornado que atingiu a Sicília. É, foi um negócio pesado, nós estamos levantando informações aí. Então a chuva, realmente essa mudança, El Niño, que está fazendo realmente um estrago, né? No Panamá houve a questão do terremoto, quer dizer, são vários países afetados por esse El Niño. 9 horas 33 minutos, quer participar com a gente? 40-34-14-67, você liga aqui, pede a sua música. Mandar um abraço especial para Ângelo Rosalvo, que estão lá na Vila Aparecida, ouvindo aqui a Bragança FM. A Terezinha Mourão, ô Terezinha, um abraço para você, bom dia. A Sara também, na sintonia da Bragança FM. A Edinalva Araújo. Jango, aposentei. Ô, Edinalva, que é da Guarda Municipal. Uma grande amiga, é uma profissional de excelência, é formada como advogada, que vai agora seguir a carreira como advogada. Que Deus te abençoe, viu, Edinalva? Um abraço para você. Também mandar um abraço especial aqui pro Chininho, tá lá do Meni, seu grande amigo lá no Bairro do Jorge. A Kika, lá do Parque dos Estados, a Kika Esperendil. O Roberto Ferretti, que é nosso grande amigo corretor de imóveis. E também aqui, um abraço pessoal do Mercadão Municipal, a Banca da Edna. Ah, lembrando vocês que hoje vai ter um show lá, com pagode hoje, viu, Marcinho? Você que gosta de um pagode, hoje nós teremos o Léo do Pagode, a partir das 13 horas, lá com o apoio da pastelaria Babalu. Um abraço ao pessoal do Mercadão Municipal, na sintonia da 79.7, o som da região. Vamos pro sucesso musical, Marcinho? Voltamos aqui, o Primeira Mão.
2: As curvas da Estrada de Santos.
3: As curvas da Estrada de Santos. Ainda continuam.

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0: Gustavo Mioto, senhoras e senhores.
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3: São 9h47 em Bragança Paulista, você ligado aqui no som da região na Bragança FM e nós trazemos as informações, tudo aquilo que acontece em Bragança Paulista. Vamos até o Lago do Taboão, lá atrás daquela famosa Maria Fumaça, com a Josi Romano, ela que é da Academia Bragantina de Letras, da ASES, que está acontecendo, vai começar o evento Semeando Poesia. Josi, bom dia, que prazer tê-la aqui no Primeira Mão, tudo bem?
4: Bom dia, Jango. Bom dia a todos os seus ouvintes que estão nos escutando. Isso mesmo. Agora há pouco, às 10 horas, a ASES está realizando o evento Semeando Poesia. Estamos aqui posicionados para entregar poesia, sementes e comemorar a chegada da primavera.
3: Que coisa boa, né? Um evento que marca aí a primavera e vocês estão fazendo essa homenagem à primavera através de poesias, vai ter a distribuição de livros. Fala um pouquinho do que vai acontecer, até que hora vai o evento.
4: Isso mesmo, a gente inicia agora às 10 horas, acredito que a gente vai ficar até umas 11h30, mais ou menos. Teremos a distribuição gratuita de livros também, livros ao vento, então as pessoas que passarem por aqui podem retirar um livro, podem levar para casa e dar continuidade a esse livro depois, dando ele para as outras pessoas. Quem quiser nos encontrar, estaremos aqui próximo à locomotiva, a Maria Fumaça, ali próximo ao McDonald's.
3: Então tá aí um convite para você que está circulando pela cidade de Bragança, está procurando, né, um lugar para realmente divertir, curtir, levar a criança, tem esse espaço hoje, Semeando Poesia no Lago do Taboão. Então tá aí, Josi, parabéns pelo trabalho de vocês aí, a toda a equipe, que Deus abençoe vocês e que tenham êxito em mais um evento que vocês lutam sempre, eu falo, pela cultura e, acima de tudo, pelos ensinamentos àqueles, né, mais jovens, crianças, que serão o futuro do nosso país.
4: Isso mesmo, então, quem quiser vir aqui conhecer um pouquinho sobre ASES, ganhar uma poesia, uma semente ou retirar o seu livro, estaremos aqui.
3: Um abraço para você, bom trabalho e parabéns, viu, Josi?
4: Obrigada, Jango, até a próxima.
3: Então, são 9h49, fomos direto até o Lago Taboão, vai começar agora às 10 horas, né, Marcinho? Semeando Poesia. Um acidente envolvendo 4 carros e um caminhão matou 5 pessoas e deixou 9 feridos na manhã desse sábado, na BR-393, na Barra do Piraí, Rio de Janeiro. Segundo a Polícia Rodoviária Federal, o caso ocorreu no quilômetro 252, à altura do trevo do Matadouro, e interditou totalmente a pista. Inicialmente, o Corpo de Bombeiros anunciou que o número de pessoas feridas eram 14. A informação, porém, foi atualizada para 9. 2 feridos, 5 recusaram atendimento local, 2 pessoas foram encaminhadas para a Santa Casa da Barra do Piraí e outras 2 no Hospital Maria de Nazaré e também na Barra do Piraí. Então tá aí um acidente que aconteceu agora de manhã lá no Rio de Janeiro, né, Marcinho? O negócio, né, o pessoal precisa tomar cuidado essa época aí, né, eu falo sempre, é uma coisa muito, muito delicada. O Brasil tem 11 empresas entre os melhores empregadores do mundo, Marcinho. Olha que boa notícia. O ranking da Forbes, que é um sistema que analisa essa questão da empregabilidade, o Brasil emplacou 11 empresas na edição de 26. É o ranking da World's Best, né, os melhores empregadores do mundo. O estudo reuniu 900 empresas de 52 países. Além da Petrobras, aparecem também a Embraer, a Vale, a Natura, Banco do Brasil, Nubank, Bradesco e Suzano. São as empresas brasileiras que aparecem aí como, né, como destaque. A Petrobras, como conhecida, na construção química de materiais, de matérias-primas. A Embraer, que é da Aero Espacial de Defesa. A Gerdau, também, da construção química de materiais, de matérias-primas. O Vale, que é a construção química também. O Varejo, que é a Natura, né, para quem não conhece, aquele perfuminho, né, Marcinho? E o Banco do Brasil, serviços bancários e financeiros. A Nubank, que é serviços bancários e financeiros. A Votorantim, Marcinho, que é aquele conglomerado, né, cimento e tal. e o Bradesco Serviços Bancários, a Braskem Engenharia e Manufatura, e também a Suzano, que é a construção química de matérias-primas. Está aí, Brasil aí, se destacando na Forbes, aí como 11 de 50 empresas, o Brasil emplacou 11 empresas entre as melhores empregadores do mundo. Aquelas que mais empregam pessoas, né, Marcinho? Geram renda, geram, acima de tudo, né, riquezas para o nosso país. São 9 horas e 52 minutos. Você continua aqui no Som da Região, na Bragança FM, acompanhando tudo aquilo que acontece em Bragança, região Bragantina, tudo isso e muito mais. Ah, também, Marcinho, a Justiça suspendeu a liminar que autorizava a operação de site de apostas. O Tribunal Regional Federal 3 acatou um pedido da AGU para suspender a determinação da 9ª Vara Civil Federal de São Paulo, que emitiu uma decisão que autorizava a empresa a operar até dia 25 de outubro desse ano. O TRF3 acatou o pedido e para suspender essa liminar que autorizava a operação de plataformas de apostas a Stake Brasil até 25 de outubro, mesmo sob a vigência da medida provisória, que acabou aí colocando provisoriamente o fim das bets. O que mostrou, a plataforma obteve uma decisão proferida pela 9ª Vara Civil Federal de São Paulo, que autorizava essa empresa a operar até o dia 25 de outubro de 26, 30 dias depois, após a edição da medida provisória que proibia a essas metas. É a casa de apostas, né, Marcinho? Vamos apostar, Marcinho? 9h53, você ouviu aí mais um giro de informações e notícias do Primeira Mão desse sábado.
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0: Cláudia Leite, o Kelo, Babado Novo. Obrigado.
1: Obrigada. Deus abençoe a roupa nova. Coisa...
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6: São 10 horas 4 minutos em Bragança Paulista. Vamos saber da previsão do tempo. Tá todo mundo preocupado, né, Marcinho? Vai chover, não vai? Pelo jeito vem chuva aí. Vamos à previsão do tempo para você que ligado aqui no Som da Região, no 79.7. Primeira mão.
7: Em Bragança Paulista, a previsão do tempo para este sábado, 10 de outubro de 2026, indica sol com aumento de nuvens e pancadas de chuva, com trovoadas principalmente entre a tarde e a noite. Detalhes do dia. Temperatura mínima, 18 graus Celsius. Temperatura máxima, 27 graus Celsius. Umidade do ar, entre 69% e valores mais elevados à noite. Chance de chuva, varia entre 35% e 60% no período da tarde e noite. Condição predominante. Pancadas de chuva isoladas e temporais. A região está sob alerta amarelo de tempestade emitido pelo INMET. Para acompanhar atualizações em tempo real ou o radar de chuvas, consulte o Climatempo ou o AccuWeather.
6: Gostaria... Então tá aí, informações da previsão do tempo. É, Marcinho, vem tempo severo hoje, a partir de tarde e noite, chuvas, pancadas, trovoadas. Pessoal, fica atento aí, pessoal que pega estrada, pessoal que está indo aí. Infelizmente, né, Marcinho, acaba prejudicando os eventos, as festas que nós temos aí em vários locais da cidade e da região, né?
8: É, bastante chuva, inclusive em Aparecida, eu estava vendo aqui uma matéria agora há pouco aqui nas redes sociais, Aparecida também, que é uma chuva forte ontem. Né?
6: Ontem
8: que é uma chuva forte na Basílica, do lado da Basílica, encheu várias ruas da Aparecida do Norte também, né?
6: Em Campinas, Marcelo, o que aconteceu? Chuva de granizo ontem, fez um estrago em Campinas ontem, as pedras que são mostradas pelas redes sociais, pedras que pesam aí, sabe quanto? 300, 400 gramas, sabe o que é isso, Marcelo?
8: E eu estava vendo aqui, acompanhando aqui em Bragança, aqui voltando aqui para Bragança, aqui em Bragança ainda a Defesa Civil não emitiu ainda uma nota da chuva de ontem, mas eu vi algumas imagens da Zé Savaio, que encheu de água de novo, hein?
6: Isso porque gastaram uma fortuna ali, né, Marcelo?
8: É, e o piscinão lá.
6: É o piscinão, é o piscinão. Virou o piscinão de novo, né? Essa é a verdade.
8: Mas é pesqueiro, né? Então, já que não tá
6: funcionando. Verdade, fazer o pesqueiro do Eusébio Savaio. Fico triste aí pela dona Elvira, pelo nosso amigo lá, que a Sandra, lá da farmácia, o Carlinhos da mecânica, né? O nosso amigo Bigode, o pessoal todo que ouve a loja Festinhas, né? Nosso amigo Normando, o pessoal ficou embaixo da água ontem. Marcinho, em setembro, o Tribunal de Contas do Estado de São Paulo suspendeu uma licitação da Prefeitura de Bragança para a contratação de uma nova empresa para fornecimento de merenda escolar nas escolas do município e do estado. A Secretaria de Educação revogou o pregão eletrônico nesta quinta-feira e abriu uma nova licitação visando a mesma contratação. O aviso da abertura do certame foi publicado na imprensa oficial do município, com data e abertura das propostas até o dia 6 de novembro. Segundo as denúncias apontadas, a inconsistência do edital foram apresentadas ao Tribunal de Contas do Estado de São Paulo. Entre os pontos questionados, destacou-se a ausência de dotação orçamentária. Sabe o que é isso ou não? Falta, da onde vai vir o dinheiro? Qual a fonte de receita para poder realmente atender e pagar as contas, como a gente diz? Em sua defesa, a gestão Edmir Chedidi defendeu a legalidade do certame, argumentando que a contratação para a rede estadual estava condicionada à formalização do convênio em andamento e apresentou justificativas técnicas sobre os demais pontos questionados. Mesmo assim, o conselheiro Marco Aurélio Bertagnoli determinou a suspensão cautelar da licitação devido às inconsistências objetivas. A principal delas foi a inversão da numeração dos lotes, do modelo da composição detalhada de custos e das pesquisas de preço em relação ao estudo técnico preliminar e o termo de referência, o que gerou um risco direto de desclassificação dos licitantes e prejuízo à competitividade. Após determinação da paralisação pelo Tribunal de Contas, a Prefeitura optou por revogar essa licitação e abrir uma nova. Quer dizer, faz a licitação. O que eu fico mais, sabe, Marcinho, assustado, é o seguinte: como é que abre uma licitação e não aponta a fonte de onde vai tirar o dinheiro? Como é que você vai lá comprar um carro, né, Marcinho? Vamos dizer assim, aí você vai comprar um carro, tá bom? Vou dar entrada 50 mil, tal. Da onde você vai tirar esse dinheiro? Você não tem. Tem que pagar, né? Você pode financiar, é diferente. A prefeitura não dá para fazer financiamento. Dá para fazer empréstimo, como está acontecendo aí com esses projetos de vias, né, públicas novas aí, iluminação a LED, tudo isso aí tem 70 milhões de reais. Ah, meu Deus do céu. Desde 22, a merenda do município é responsabilidade da empresa Objetiva Serviços Terceirizados. O contrato foi firmado em 22 durante a gestão do prefeito Amaury Sodré, que está em vigência por 12 meses. Posteriormente, foram feitos aditamentos 23, 24, 25, né? Que não pode mais. Já fez aditamento demais, totalizando 6 aditamentos contratuais. Atualmente, o contrato possui o valor de 32 milhões e 650 milhões. Sabe o que é isso, Marcinho? Tem vigência prevista até 1º de novembro de 26. Quer dizer, se não resolver, sabe o que vai acontecer? Corte na merenda, Marcinho. Não está faltando mais nada, né? Pessoal, faltar comida nas escolas para as crianças? É o que está faltando, né, prefeito? O negócio está difícil aí, prefeito, de administrar, hein? O negócio do senhor é voltar para a Assembleia mesmo. São 10 horas e 10 minutos. Vocês ligados aqui no Primeira Mão, fiquem sabendo tudo o que acontece em Bragança, região Bragantina, São Paulo, Brasil e o mundo. Vamos a mais um sucesso musical aqui do Primeira Mão desse sabadão. Hoje...

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5: São 10h23 em Bragança. Manda um abraço especial para os aniversariantes de hoje. A Paola Lima, completando mais um ano de vida. A Marlene de Lima, que é do Guia de Bragança. Lembra do Guia de Bragança? Rodécio, um abraço, viu, Marlene? Também a Elaine Cristina Mansueto, a Carmen Montagnana fizeram aniversário, estão fazendo aniversário no dia de hoje. Também o Sidney Tuzzi Bassi, que é o filho do Carlos Antônio Bassi, né? O Tuzzi, que faleceu na semana passada, e hoje haverá a missa lá na Igreja da Santa Luzia, às 19h30, a missa de sétimo dia. Teve ontem no Bassi e hoje na Santa Luzia. É hoje que ele é do bairro, morou a vida inteira, tem uma história na Santa Luzia. E também a Wanda Lima, viu? Parabéns aí pelo seu aniversário, muita saúde, muita paz, que Deus abençoe. E também o meu grande amigo, advogado, o Eufrosino Neto, completando mais um ano de vida. Também a Maria Godoy, completou o aniversário no dia de ontem, a Andréia Paula, a Maria Letícia Pinheiro e o Jorge Oliveira, o Jorgão, nosso grande amigo, corretor Jorge, corretor de imóveis, completando aniversário nessa semana, são os aniversariantes. E a Bragança FM sempre lembra, né, Marcinho, das pessoas que têm aqui audiência, têm um carinho com a gente. Marcinho, vamos falar aqui das festas novamente, para o pessoal não esquecer. Final de semana tem festa, começou ontem na Feira Aparecida a parte de shows, mas não teve, por causa da chuva, então não começou. Tem no bairro do Campinho, tem o evento do Lava Pés, tem em Pedra Bela e tem no Posto de Monta, tem festa aí que não acaba mais. E começou agora há pouco no Lago do Taboão, semeando poesias, com a Asis fazendo essa amostra, essa abordagem hoje para as pessoas que estão no Lago do Taboão aqui de Bragança.
6: É verdade, viu, João? E uma das coisas que chamou a atenção aqui, falando um pouquinho da Basílica Nacional da Aparecida, foi o cantor Daniel, né? O cantor Daniel que surpreendeu todo aí os fãs do Daniel e também as pessoas que estavam indo para a caminhada para a Aparecida do Norte, que ele foi de bike, é isso aí, foi de bicicleta lá, né? Eu estava até acompanhando algumas vídeos que ele postou aí, o pessoal postou, né? De onde ele passava, ele pegava o violão e cantava a música lá, né? Que legal, né? O Daniel aí mostrando a sua fé pela padroeira do Brasil. A gente sabe que o Daniel sempre foi aí devoto da Senhora Aparecida, né? Sempre teve aí a imagem da Aparecida vinculada à sua carreira. E que o pessoal que foi aí para Aparecida aí teve um privilégio de ter o cantor Daniel aí também fazendo.
5: Todos os anos ele vai, né, Márcio? Ele tem essa bike. Questão da devoção para a Senhora, ele tem uma devoção para a Senhora. Sim. Todo ano, né? Ele marca, tem as músicas que ele gravou.
6: E, inclusive, uma pessoa muito simpática, eu tenho a oportunidade de bater papo com ele umas 4-5 vezes, né? Na época que eu fazia os bastidores do Posto de Monta.
5: É um cara que eu também tive a oportunidade de conversar com ele diversas vezes. É um cara do bem, um cara diferenciado dentro desse mundo da música sertaneja. Tem muitos aí que se acham o cara, né? Sim. Ele não, ele continua sendo o Daniel, isso é muito bom.
6: Vamos falar aqui, hoje começa a festa lá no bairro do Biriçá do Valado, manda abraço para o bairro do Biriçá do Valado, né? Hoje dia 10 e dia 11 de outubro, hoje sábado, que é dia 10, às 7 horas da noite, temos a celebração da palavra, né? Às 20 horas, o show de Alex Lopes, que vai estar se apresentando lá na festa, né? Amanhã domingo, às 9 horas da manhã, temos início da programação, lembrando que às 11 horas da manhã temos a apresentação artística e na parte da tarde o tradicional leilão. E teremos a barraca de pastel, coxinha, espetinho, frango, polenta, batata frita, doce, bebida e muito mais. Também outro evento que vai acontecer, né, e está acontecendo no Poço de Monta, começou ontem, dia 9, vai até o dia 12, a segunda Festival do Café. Lembrando que teremos aí a festa do café, né, e venda de café, degustação de café também, para quem quiser, a entrada é franca, começou agora às 10 horas da manhã e vai até às 20 horas, na parte da noite, a festa do café. E dentro da festa do café, está acontecendo lá a Copa do Mundo de Pelagem de Manga Larga e também a prova dos três tambores e o 14ª prova de marchas, moares e equinos. E no dia 12, que é segunda-feira, que é dia das crianças e também dia da Padroeira do Brasil, temos aí brinquedos infláveis para a criançada, tudo patrocinado pela prefeitura, né? É, brinquedos infláveis, brinquedos, pipoca, algodão doce para a criançada lá no Posto de Monta, né? Espero que não chova, vai para atrapalhar. Também na cidade de Pedra Bela, hoje que é sábado, teremos vários eventos. Começou ontem, dia 9, prossegue hoje, dia 10. Hoje, às 15 horas, temos missa lá na Igreja da Matriz, na Praça de São Sebastião, às 3 horas da tarde. Às 7 horas da noite, temos a missa no Alto da Pedra. Amanhã, domingo, dia 11, temos missa aí às 8 horas da manhã na Matriz, às 10 horas da manhã, missa na Emidra, às 18 horas, missa também na Emidra. Amanhã, dia 12, que é segunda-feira, que é feriado, temos várias missas lá, elusivas, inclusive um grande público está sendo esperado também, que vai a pé de Bragança, Pedra Bela, tem gente que vai de Pinhalzinho, também o pessoal vai na caminhada, né? Ano passado eu fui na caminhada, a gente não trabalhou ano passado, a gente foi na caminhada.
5: Esse ano não está trabalhando. Vai trabalhar, né, Marcelo? Não vai caminhar. Esse ano
6: temos aí horário político para cumprir.
5: Então a Roseli faz essa parte para você, ela vai. Ela não vai.
6: Esqueci, por causa de eu não ir, ela também não vai. Então teremos a missa aí às 6 horas da manhã lá no Alto da Pedra, às 7h15 na Emida, às 8h30 na Emidra, às 9h50 na Matriz, às 10 horas no Alto da Pedra e na parte da tarde, três missas. Às 11h30 na Emidra, que também ainda é parte da manhã, aí depois às 13 horas na Emidra e às 15 horas na Emidra. Lembrando que também teremos barracas de comes e bebe nos dias 11 e 12, portanto amanhã é domingo e também segunda-feira. Outro evento que vamos ter também, né? A gente falou aqui da Padroeira do Brasil, a Igreja da Igreja da Aparecida vai ter aí amanhã, que no dia 12 de outubro, que é o dia da Padroeira do Brasil, várias programação programada aí ao longo do dia. Já começa meia-noite, hein? A meia-noite já começa lá na consagração da Basílica Histórica, a celebração e encerramento da procissão, e um show pirotécnico também aí no final do dia 12. Então você que vai à Aparecida, tem várias pessoas que vão à Aparecida e estão aí se formando, né? Vai para Aparecida, quem a gente vai de a pé, algum vai de excursão, algum vão de carro, particularmente é muito gostoso. E lembrando que a Farma Vale, nosso amigo Davi, está fazendo dia 11, amanhã, domingo, a partir das 10 horas da manhã até as 14 horas, a festa para criançada. O pessoal se reuniu lá e vamos fazer festa para criançada, hein, com brinquedos infláveis. Vai ter distribuição de algodão doce, também de pipoca, para a criançada. Para quem não sabe onde fica a Farma Vale, fica lá no bairro da Planejada 2. E você também poderá estar aí prestigiando esta festa. E também no dia 12, que é o dia das crianças, na segunda-feira, lá no bairro do Cruzeiro, lá na Praça Belo Horizonte, né? Vai ter uma festa para criançada.
5: Na Praça BH.
6: É, Praça Belo Horizonte. Vai ter a festa alusiva ao dia das crianças. É, e o homem chegou aí, hein? É, o Moreirinha. É, no dia 12, né? Dia 12 vai ter lá a festa para criançada. Andréia, nossa amiga Andréia, que é nosso ouvinte aqui, também sempre passa aqui para tomar um café, né? Ela vai estar fazendo uma festa lá, né? Ô, mulher pidonha. E sempre vai estar arrecadando aqui guaraná, doces, balas, pipoca e doce de leite. Quem quiser estar doando aí, né? Em boa da criançada. O telefone da Andréia é esse aqui: 998519975. Repetindo, 998519975 é o telefone da Andréia, e ela que está fazendo essa festa. E hoje, na Igreja da Vila Aparecida, vai ter um evento, né? Hoje, dia 10, tem lá a festa, que você acabou de falar. Hoje a missa é às 15 horas. A missa é às 15 horas, não vai ter missa no parte da noite. Às 15 horas da missa, hoje é a saúde dos enfermos. Às 7 horas da noite, saudação mariana. Às 19h30, novena solene da padroeira, com oferta de flores. E lembrando, então, que a noite é parte da novena. A missa é às 15 horas.
5: E se amanhã, não chover?
6: É, se não
5: Paulão
6: chover,
5: e Biana.
6: Se Santo Pedro ajudar, né? Lembrando que amanhã, que é dia 11, vai ter a cavalhada. O pessoal vai de cavalo, amanhã sair uma cavalhada. Ali sai de frente à igreja da Vila Aparecida, às 11 horas da manhã, chega lá, para lá seu cavalo, quiser de carro também pode, de moto, e o pessoal vai sair encavalhado com destino ao bairro do Menin. Lá no, vai ter lá no espaço do lado do Gijo, lá tem lá o salão do Hit, e vai ser feito lá um almoço, vai ser lá feijão tropeiro.
5: Esse é bem pesado e gostoso.
6: É, então o pessoal quiser ir lá, né, o Jango que arrumou dois cavalos, foi ele e o Luiz Henrique. O Luiz Henrique precisa de dois cavalos.
5: Meu,
6: tem que ser uma charrete.
5: Se eu subir no cavalo, o cavalo derruba.
6: É, E também só para fechar aqui que no dia 12, segunda-feira, vai ter várias missas na Igreja da Vila Aparecida. A missa, a primeira missa é às 6 horas da manhã, depois vai ter missa às 8 horas da manhã, às 10 horas da manhã, a missa solene da padroeira, a meio-dia, batizados, às 4 horas da tarde, show religioso com o padre Denis, né, o padre cantor lá da Igreja de São Miguel Arcanjo, da imagem da Senhora Aparecida, vai estar lá consagrando, e às 5 horas da tarde, a Santa Missa e procissão luminosa pelas ruas da comunidade. Então, segunda-feira é dia religioso e vai ter a procissão às 5 horas da tarde, viu, Jango?
5: Que coisa boa. Então, lembrando, vocês estão aí e também na segunda-feira, 10 horas, na Igreja São Francisco, haverá a missa de Nossa Senhora Aparecida, desce em procissão até a Praça Chico Major, haverá a consagração e depois aquela famosa, conhecida distribuição de rosas aos fiéis da padroeira. Um abraço ao Biju, a Val, todo o pessoal. Começou com o seu Jaime, com o senhor Lélio. É uma história de mais de 40 anos. E também uma festa que é comemorada no Brasil, é o Círio de Nazaré, que é há mais de 200 anos, né, da Igreja Católica do Brasil, sendo um dos maiores do mundo, Marcinho. Sim. Ocorre tradicionalmente no segundo domingo de outubro a procissão principal. Entre as atrações é a Fafá de Belém, que todos os anos está lá cantando, né, no Círio de Nazaré, lá em Belém do Pará. A terra do Remo, né? O Remo, Remo, Remo, Remo, Paissandu.
6: Você falou do Padre Gustavo, que vai estar lá fazendo a consagração das rosas, né? E para hoje eu recebi uma mensagem agora de manhã que ele vai estar fazendo a missa lá hoje, lá na missa lá das 7h30, né? E hoje vai ter venda, de pastel. E também hoje, para quem for lá na mesa de pastel, e vai ter também mais um que tu tirar, que daqui a pouco eu vou lembrar. Esqueci que
5: é. Onde que é?
6: Lá na igreja do padre, na área dos Mores.
5: Ah, área dos Mores.
6: É do padre Gustavo.
5: Padre Gustavo. Então tá aí. Na vida
6: pastel aparecida. E pizza, agora eu lembrei. Pastel
5: e pizza. Pastel e pizza. E a pizza hoje, para quem quiser, passa na catedral, lá, depois da missa, está lá, você pode levar, pode entrar no salão paroquial ali embaixo e saborear a deliciosa pizza, R$40, para ajudar na manta. É a reconstrução da manta do teto da catedral. Marcinho, vamos falar de ofertas? Vamos lá. 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
6: Vai ter mesa. 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
5: 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Também mandar um abraço especial para a Eleonora Gretchen, na Vida Aparecida, ouvindo. Também a Helenice de Almeida. Oi, Helenice, um abraço para você. Ela que mora lá na rua Doutor Freitas, no bairro do Matadouro. Então, o pessoal curtindo aqui a nossa programação. Você ligado aqui no som da região da Bragança FM. Continue participando com a gente. 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
6: só
5: e
6: lembrando
5: 36.
6: Aqui, eu falei da Droga Vale que vai ter a festa amanhã. E eu não esqueci de falar o endereço. O endereço fica na Francisco de Assis, Sintra, 5, planejada 2.
5: É, subindo o morrão ali, isso, do lado da igreja, sobe lá em cima, o segundo semáforo virou a direita. Aí, tá certo?
6: Fala lá com o Davi.
5: Ô Davi, bom dia pra você, Davi, a toda a família.
6: É fácil achar, é só achar num cara que não tem muito cabelo.
5: É. Não tem mas cabelo, não, né? Tem que ir pelo... É, também pode, tem todas essas questões, né? São 10h36, daqui a pouco o do Red Bull Bragantino tem rodada hoje, com Vasco e Remo, São Paulo e Vitória, no Morumbis, e amanhã tem a sequência com clássicos, amanhã tem Grenal, tem Corinthians e Palmeiras, tem Fla-Flu, e segunda-feira tem o Cruzeiro, que vem visitar o Red Bull Bragantino. Tomara que ele só venha visitar. São 10h37, vamos ao sucesso musical.
6: Daniel que foi de bicicleta.
5: Vamos, Daniel.
6: E essa música, quando ele parava, ele cantava, né? Então vamos tocar aqui também a música que ele fez.
5: Mas nós não vamos parar aqui pra cantar, né?
6: Nossa Marcelo? Senhora.
5: Então tá bom.
7: O Ed tá sendo abençoado na noite de hoje. O fato de poder estar aqui pela primeira vez com seu pai, com sua família. Família é tudo na nossa vida, né? Feliz daquele que tem a sua família.

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0: 10h49, você ligado aqui no som da região Bragança FM, sabadão, dia 10, final de semana gostoso, prolongado, feriado, segunda-feira. Só o pessoal ficar alerta aí, parte da tarde, por causa das questões da previsão do tempo, né, Marcinho? De chuvas, raios, trovões, é a preocupação aí para você que vai pegar a estrada, você que está aí, fique hoje, né, atento a isso, que é importante. Essas mudanças climáticas acabam, o calor vai chegar a 32 hoje, depois vai à tarde, chuva, e vem aquela mudança de tempo com raios e locais de alagamento em Bragança Paulista, como aconteceu ontem, né, Eusébio Savaio. Gastaram sei quantos milhões, até vou levantar segunda-feira, quantos milhões gastaram naquela obra ali que envolve aquela trecho da Avenida dos Imigrantes com a rua ali São Lourenço, né, e também a rua Eusébio Savaio. E aí a chuva continua, né? Continua enchendo, quer dizer, obra que não resolveu, chamado piscinão, tubulação, é aquela conversa de sempre, né? Eu digo sempre, olha, tem coisas que às vezes o político promete, né? Eu não sei porque promete, tem coisa que não adianta você querer prometer, que você não consegue cumprir, né? Só para ganhar o voto. Eu acho isso muito triste e tem muitos políticos, infelizmente, que usam desse expediente. Vamos prometer tudo, depois a gente vê o que faz, né? Se não der, tudo bem, né? Estamos acompanhando aqui em Bragança Paulista, prometeram tanta coisa, o que veio? Só aumento de imposto, de taxa, taxa de localização, ITBI, inventada taxa de administração pública, né, Marcinho?
1: O pior é que a população acredita nisso.
0: Acredita? Não. Hoje em dia, Marcinho, se você for para uma rede social falar qualquer coisa, até a pessoa provar o contrário, já passou o tempo, você não consegue desmentir.
1: Promete a mesma coisa que ele prometeu há 4 anos atrás, há 2 anos atrás, e a pessoa vai lá e faz a mesma coisa e acredita e volta errado.
0: Não, aqui em Bragança tem uma história que dá até um livro. Nós tivemos aí o Nabi, né, que a gente tem o maior respeito e carinho, o Edmir, que é o atual prefeito. Aí tem vários governadores, Alckmin, Covas, Serra, Dória, a duplicação de Bragança Socorro e Bragança Itatiba. Quanto tempo faz isso?
1: Faz tempo,
0: hein? 40 anos. Né? Dá para 4 décadas ou mais, é uma promessa. E Bragança, dessa vez, tinha chance de eleger alguém que podia lutar por isso. Bragança se dividiu em 6 candidatos, não elegeu ninguém. A gente vai depender agora da Eduarda Campo Pinato, né? Com Campo Piano, né? Vão depender de Lucas Pavanato. Você imagina o que vai acontecer, né? Nunca vieram aqui em Bragança, não conhece a cidade, nem sabe. Tem deputado, teve voto em Bragança. Se colocar o mapa de São Paulo na mão dele, falando onde fica Bragança, ele não sabe. Mas o povo, infelizmente, olha, depois reclama, fica 4 anos. Eu ouço e vejo, ando pelas ruas, andei agora nesse último mês que passou, né, Marcinho? Sim. E aí, olha o que eu andei, fui em vários pontos da cidade, da região, todo mundo, né, tá reclamando. Aqui em Bragança, imposto de IPTU, que não é fácil, administração pública, olha aí, olha aquilo, olha isso, né? Chega daqui 2 anos, mas ele vai mudar tudo, agora ele vai fazer. Infelizmente é o chamado, né, Marcinho? Votou errado, dançou.
1: É o vereador do GPS.
0: Também tem aqueles, né? Tem vereador TikTok, tem vários e vários artistas. Hoje são mecanismos da imprensa, né? A chamada democracia, que dizem que não tem no Brasil expressão de liberdade. Imagina se tivesse, né? O que os caras fazem nas redes sociais é um absurdo. Você ouve cada coisa que você fica... é isso mesmo, né? Será que eu passei do tempo, eu que estou velho, e eu não estou fora do habitat, como falam, né? Mas, enfim... é o direito do cidadão, que é o voto livre e que realmente ele tem esse direito pela democracia. E tem muitos que se abstêm. Vou ficar em casa, não quero, né, pôr minha mão, mas depois vem reclamar. Vou reclamar, porque tem direito, tal, isso, aquilo. Eu falo sempre, o voto é o único instrumento que nós temos. É as nossas pontas do dedo que diz, né, Marcinho? Um dedo só vai lá e resolve a situação. Não, mas as pessoas ficam aí em promessas, né? Agora, principalmente, eu quero ver aqui em Bragança, quando for eleição para vereadores, na próxima eleição. Esses vereadores que votaram contra todos esses aumentos aí, como é que vão explicar para a população? Será que a população vai lembrar desses vereadores que votaram aí a favor do aumento do IPTU, que até hoje não se tem solução? Fica a pergunta aí, viu? E o nome a gente vai sempre lembrar vocês. Olha, nem que vocês não queiram, nós vamos lembrar vocês quem são aqueles que gostam do povo, que fazem, né, aquele chamado média com o prefeito, aceita tudo que o prefeito manda, né, Marcinho? Mas o IPTU, agora o ITBI, foi só 1%. Só que 1% de 2% é 50%. Não é isso? É a conta fácil, simples de fazer. Ah, mas era 2% a alíquota, né? Agora foi para 3%, Jango. É pouca coisa. É, depende do bolso de cada um, né? Tem cada um, para poder realmente saber aonde dói, né? E diz que aonde dói mais é no bolso, né? Então a população de Bragança sentiu isso através da taxa de iluminação pública, locais que nem poste, nem lâmpada tem, estão pagando, né? Taxa de localização está chegando agora, pessoal pagar. E aí vem, e agora o ano que vem, né, já começa o preparativo para as eleições, aí é só bondades, festas à vontade, vai ter eventos, inaugurações, viu? Vai ser um show de ofertas para a nossa população, para novamente cair naquela conversinha daqueles que prometem, mas depois que tirou tudo de você. Aí vem dar um tapinha. É aquele ditado, toma a sua marmita, como diz o caipira, e dá um pedaço de pão para você com ovo. É mais ou menos por aí, mas tem gente que gosta disso, infelizmente. São 10h55 em Bragança, vamos ao sucesso musical e voltamos depois na página esportiva com o Luiz Henrique Domingues, falando da expectativa do jogo de hoje e também de segunda-feira, onde o Red Bull está aí a 7 jogos sem vencer. Quem sabe quebra o tabu contra o Cruzeiro.

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1: 11h07, você ligado aqui no Som da Região Bragança FM. Hoje tem festa, hoje teremos show, se não chover, se Deus quiser, com o Paulão e Biana lá na Vila Aparecida, lá na pracinha da Nossa Senhora Aparecida. Mandar abraço especial pro Diogo, lá da Mori Autopeças, também pro pessoal da Unique Estúdio Automotivo, lá na Santa Isabel. Também o boy faz aquele polimento no carro, é lá na Vila Aparecida. E também a Ciranda, papelaria que mudou. Papelaria Ciranda mudou, da Coronel Luiz Emery, perto do Emaba. Também aqui a Autoescola São Cristóvão, nosso amigo Amauri, a Rose, o Arthur, nossos agradecimentos de coração. E também o Paulo Sarte, que mandou uma máquina de solda, Marcinho. Custa quase R$1.000 para fazer o leilão na vila. Aquela máquina de solda com máscara e tudo. É o Paulo Sarte. Bom dia para você, um abraço. Lá na Norte Sul, tive com ele ontem, ele chamou, falou, João, leva lá e faça um bingo, faça um bom valor de dinheiro, já entreguei ontem pro Frei Rivandro. São 11h08, vamos falar de futebol, hoje tem rodada do Campeonato Brasileiro, tem jogos das meninas amistosos contra a Argentina, segue a rodada, segunda-feira tem o Bragantino, mas quem sabe de tudo é o Luiz Henrique Domingues.
2: Luiz Henrique Domingues.
1: Bom dia, Luiz Henrique, bom sábado, que prazer tê-lo aqui ao vivo e a cores.
3: Bom dia, Jango. Bom dia para quem se liga aqui no programa Primeira Mão. Bom sábado para você, bom sábado para quem está nos ouvindo. Sábado aí de um feriado prolongado, segunda-feira é feriado. Bom, para a gente aqui da rádio não, até porque tem jogo do Bragantino e também tem programa Primeira Mão na segunda-feira de manhã.
1: Vamos trabalhar.
3: Então vamos trabalhar, seguir esse, como diria Muricy Ramalho, aqui é trabalho.
1: Aqui é
3: e
1: trabalho.
3: E a gente segue trabalhando aqui, trazendo informações para vocês. A rodada nesse final de semana do Bragantino, pelo menos, é na segunda-feira, mas a gente tem muitas atividades nesse final de semana, tem muitos clássicos, inclusive, até acontecendo ao mesmo tempo amanhã, e a gente vai trazer para vocês aqui no programa Primeira Mão.
1: Então tá aí, vamos falar então dos jogos de hoje. Às 18 horas, o Vasco da Gama, em São Januário, recebe o Remo. É o Vasco que vem numa evolução no campeonato e o Remo lutando ainda para não cair, mas está numa situação muito delicada. E o São Paulo e Vitória, é o jogo dos dois que estão aí com 36 pontos, quem ganhar hoje vai dar uma, né, distanciada da zona de rebaixamento, né, Luiz Henrique?
3: São times do meio da tabela, São Paulo e Vitória. Os dois estão empatados em número de pontos, então vai ser uma partida interessantíssima do ponto de vista de disputa de tabela. Até porque o São Paulo, ele é o 11º e está na frente do Vitória por conta do saldo de gols. O Vitória tem menos 10, enquanto São Paulo tem menos 1. Então vai ser um jogo interessantíssimo de se acompanhar pela disputa e também pelo momento que os dois times vivem, né? Vitória vem de goleada no meio de semana contra a Chapecoense, São Paulo vem de derrota pro Cruzeiro por 2-0. Até teve um momento na goleada da Chapecoense que perguntaram pro Jair Ventura, técnico do Vitória, o que tinha que melhorar no time. Ele falou, se fosse eu na época de jogador e eu ouvisse meu técnico falando o que precisava melhorar depois de uma goleada de 4-0, eu dava uma porrada nele. Foram palavras dele. Então acho que o Vitória tá numa fase muito boa. No entanto, joga fora de casa, joga no Morumbi. O São Paulo vem numa sequência de resultados positiva no Morumbi. Nos últimos jogos, perdeu apenas o clássico para o Santos, que vive um momento excepcional. Então, dá para entender essa... Claro que o torcedor do São Paulo não quer saber disso. Mas dá para entender, do ponto de vista de contexto, essa derrota fora de casa. E o São Paulo, que para a partida de hoje, tem vários desfalques. Não conta com o Luciano, com dores no adutor direito. Também não conta com o Danielzinho, com uma lesão de sindesmose no tornozelo. É uma calcificação que tem ali entre o osso do fêmur, enfim. Então o Nicolas também ainda com uma sutura no menisco. O Aurélio Buta e o Domingos Duarte que seguem de fora. E por isso, um possível São Paulo para hoje deve contar ali com o Rafael no gol. Um trio de zaga com Rafael Tolói, Arboleda e Sabino. E um meio campo deve contar com Bobadilha, Jordinei, Iago, Pedro Lima e Marcos Antônio. E uma dupla de ataque deve contar com Arthur e Calério. O que o São Paulo tem de melhor à disposição.
1: É o que tem pra hoje.
3: É o que tem pra hoje. O São Paulo, ele sofre com muitas lesões. É impressionante o que tem acontecido com o São Paulo nesse âmbito de lesões. Não é de hoje.
1: É uma coisa impossível,
3: que,
1: né?
3: Eu me lembro, 2021, e assim, em 2021 essa discussão já era antiga. Mas em 2021, no período que o São Paulo estava disputando Libertadores, Copa do Brasil...
1: É 7, 8, né? Jogadores com lesões graves, né?
3: Já se questionava bastante lesão. E ainda que assim, o São Paulo, por exemplo, acho que só teve o Aurélio Buta com uma lesão mais grave no joelho. Ainda que esse ano o São Paulo está tendo poucas lesões no joelho. Mas no ano passado, se a gente for lembrar, foi um número muito grande.
1: E o Caleri ficou quase um ano parado, o Lucas, né? E aí
3: o
1: vai.
3: O Rian Francisco.
1: E aí vai. Né? Jogadores que realmente ficam em 6, 7 meses fora do time, ganhando salário, e o time não tem peça de reposição. A grande verdade é essa, né? O que realmente eu falo como aquele que... Não atual como você, que hoje frequenta até o campo, eu já frequentei muito tempo, mas o que a gente vê é que o São Paulo houve uma degola total do setor administrativo, na questão de estrutura, de montagem, e isso tem refletido dentro do campo, né?
3: É, você vê, isso está refletido em todos os setores, Jango. Eu fui no Morumbi fazer o jogo de São Paulo e Bragantino, e pelo que eu pude perceber, claro, foi minha primeira vez no Morumbi, mas pelo que eu pude perceber é que é um estádio que parou no tempo, porque se a gente for comparar, aqui na América do Sul tem o Monumental, que é um estádio que tem a mesma estrutura do Morumbi do quesito da arquitetura dele, a maneira, sim, que ele é construído, enfim. E o River Plate, e o River, ele entendeu que precisava... Tá certo que o River também coloca 80 mil jogadores, 80 mil torcedores lá pro jogo, é coisa de maluco. Mas o River, ele entendeu que precisava modernizar seu estádio. O Morumbi não passou por essa modernização. Aí é um estádio que você sente que está parado no tempo. As placas são muito de sinalização, são muito antigas.
1: Não houve investimento.
3: Não houve um investimento, mas é que a gente entende que o São Paulo passa por um momento, passa por uma crise administrativa de décadas. Isso começou lá depois da conquista do Brasileiro de 2008.
1: Cá, a coisa degolou, né?
3: De lá para cá teve o Leco, que foi uma administração muito ruim. Júlio Casares, que nem se fala, virou até caso de polícia. E agora o Jair Macis, que está tentando trabalhar com o que dá, mas também... eu também, o que se critica muito...
1: O saldo
3: muito,
1: que ele pegou, né?
3: É a falta de renovação na
1: diretoria.
3: Na diretoria, no Conselho de São Paulo. Demorou bastante para votar um contrato de 140 milhões, que era para ajudar o clube.
1: Pra pagar
3: da Ticketmaster, que o São Paulo, além de poder contar com um novo serviço de gerenciamento de ingressos, também receberia 140 milhões de reais
1: para pagar jogadores, atrasados,
3: pagar as contas. O São Paulo atrasou o direito de imagem, teve transferban registrado. Então o momento administrativo de São Paulo, ele é muito ruim e acaba indo para outras partes. E assim, o departamento médico de São Paulo, não sei se precisa de uma renovação, não sei se é questão de profissional, se é questão de estrutura, porque isso vem de muito, muito, muito tempo, e o São Paulo precisa renovar, e a gente vê isso dentro de campo, tanto que o São Paulo e assim, mesmo quando o São Paulo tá indo bem no campeonato, parece que eles encontram uma maneira, assim, eu falo entre muitas aspas, de se auto-sabotar, porque o São Paulo começa o Campeonato Brasileiro muito bem com o Hernan Crespo, ele dá uma declaração que a diretoria não gosta, demitem o técnico, contratam um contestadíssimo Roger Machado, que não entrega os resultados que ele queria, cai e traz o Dorival Júnior, que em tese seria a salvação do São Paulo no Campeonato Brasileiro.
1: Mas não está mostrando.
3: Mas ele não está conseguindo demonstrar, ele não está conseguindo fazer com que o time jogue, não está conseguindo imprimir suas digitais, não está conseguindo fazer o time trabalhar da maneira que ele gostaria. Tá certo que o São Paulo também fez algumas... Ele teve algum azar com as contratações, por exemplo, o Buta e o Domingos Duarte. E eu acho que o Domingos Duarte foi a melhor contratação do São Paulo no meio do ano. Eles se lesionaram. E, assim, não foram lesões simples. Foram lesões no joelho, que requer cirurgia. Então, uma combinação de fatores que tá tornando o ano do São Paulo desastroso. E que aí, hoje, joga contra o Vitória para tentar se distanciar da zona da degola. Afinal, São Paulo está com 36 pontos na tabela do Campeonato Brasileiro. 5 pontos apenas do Internacional, que é o primeiro time na zona de rebaixamento. Então, não respira tão... Claro que respira sem grandes dificuldades, mas não respira tão aliviado.
1: Precisa ganhar
3: hoje. Está pressionado, São Paulo. Precisa ganhar hoje diante do Vitória.
1: E a torcida...
3: Mas pega um adversário muito, muito difícil.
1: E a torcida é o diferencial do São Paulo quando tem o Morumbi. Essa é a verdade.
3: Com certeza. A gente viu no jogo do Bragantino. São Paulo não vencia há 10 jogos. A torcida, ao invés de protestar durante o jogo, preferiu apoiar o time, e a gente viu o que aconteceu. São Paulo jogou muita bola, o Bragantino não jogou muito bem, mas São Paulo jogou muita bola, sim, e conseguiu o apoio da sua torcida e conseguiu sair com o resultado naquela ocasião.
1: Amanhã tem Atlético Mineiro e Santos. Bom jogo amanhã lá na Arena MRV.
3: Não deve contar com o Neymar?
1: Isso que eu ia falar. Então já começa por aí. Nós temos Flamengo e Fluminense, 17h30. Aí no mesmo horário tem Palmeiras e Corinthians, né? Nubank Arena. Grêmio Internacional, lá na Arena do Grêmio. são os jogos de amanhã, 17h30, depois 19h30, Bahia e Mirassol, e depois, na segunda-feira, teremos mais jogos. Coritiba recebe o Botafogo, a Chapecoense recebe o Atlético Mineiro, e aqui, encerrando a rodada, o Bragantino pega o Cruzeiro. Três clássicos importantes para todos eles aí, né? O Sul briga para quem não cai, o Corinthians também na situação delicada e vai tentar reverter o Palmeiras, que é, queira ou não, um dos melhores times do Brasil, junto com o Flamengo. Então, é a parada pesada amanhã, hein?
3: Uma parada pesada, como você destacou, Jango. O duelo do Sul é para ver quem não cai, afinal, os dois times estão na zona de rebaixamento. É, com essa rodada, inclusive, o Internacional passou o Grêmio, então a luta vai ser para ver quem que vai sair. E o Corinthians joga contra o Palmeiras, contando com um empate no máximo no jogo do Rio Grande do Sul. E também contando com uma que o Palmeiras não vença, porque o Corinthians ele é o 16º colocado. E em caso de um resultado positivo, por exemplo, de Inter ou Grêmio, e tropeço do Corinthians, uma derrota do Corinthians, isso significa Corinthians na zona de abaixamento. Então o Corinthians vai para esse clássico, lutando contra a zona de abaixamento, sem técnico. Recebeu aí recusas do Ramon Dias, do Emiliano Dias, filho do Ramon, que se recusou a trabalhar sem o pai. O Luiz Ubeldia também recebeu aí a recusa do Fábio Carilli estava em fase de negociação. O Corinthians estava interessado no Fábio Carilli e também no Vojvoda. O Pedro Caixinha também foi... Na verdade, o staff do técnico se ofereceu para o Corinthians, mas o técnico negou, ele disse que não trabalharia no Corinthians. E o Corinthians vai para esse clássico com um técnico interino. Mais uma vez o Corinthians indo para um Palmeiras e Corinthians com um técnico interino, com um técnico do Sub-20. Né? Eu não me lembro o ano exato, acho que foi 2024. Corinthians foi com o Danilo, por exemplo, o Zidanilo, como é popularmente chamado, para um clássico. Ele que era técnico do Sub-20. Mais uma vez o Corinthians vai para um Sub-20 e um clássico muito importante para a tabela do Campeonato Brasileiro. Então não me surpreenderia nada com o resultado positivo do Palmeiras. Palmeiras parece que agora está retomando a boa forma. O Abel volta à beira do gramado depois de cumprir suspensão na última rodada do Campeonato Brasileiro.
1: Esse gosta do Henrique.
3: Eu já perdi as contas de quantas vezes ele já teve que cumprir alguma suspensão pelo Campeonato Brasileiro. Seja por ou ser expulso ou porque criticou a arbitragem e foi julgado na STJD.
1: Ou chutou uma lata.
3: Ou chutou um microfone. Enfim, aí o Abel Ferreira ele volta ao banco de reservas. O Palmeiras, que aos poucos vai contando com algumas peças. E essa semana perdeu o Jefté por um bom tempo durante o julgamento sobre doping, sobre uma substância, um diurético, num chá de drenagem que ele tomou sem informar o núcleo de saúde do clube. Então, mas o Palmeiras, os desfalques que tem são poucos. E, por exemplo, é o Paulinho que o Palmeiras já não conta com ele há algum tempo. Então vai com tudo para esse clássico e os outros clássicos da rodada, além de Inter e Grêmio, é Fla-Flu, duelo da parte de cima da tabela, até porque se o Fluminense ganhar, ele vai para 54 pontos. E aí encosta em Palmeiras e Flamengo, aproxima um pouco e conta, inclusive,
1: com o tropeço do Atlético. É o jogo de vida ou morte pro Fluminense se quiser ainda buscar o título.
3: Se quiser buscar o título, claro que é um sonho praticamente acabado, visto que a gente vai entrar na 30ª rodada do Campeonato Brasileiro.
1: Tem mais 8 jogos, 9 jogos, né?
3: Tem mais 9 jogos, contando com esses...
1: São 27 pontos.
3: São 27 pontos em disputa, então ainda há chance do Fluminense. Remota, mas ainda há chance.
1: Matemática aceita tudo, né?
3: A matemática aceita tudo, mas o futebol ele não aceita desaforo. E se você... Qualquer cochilo
1: no Campeonato Brasileiro...
3: É o castigo. Quem não faz toma e qualquer cochilo no Campeonato Brasileiro pode significar um fim de temporada desastroso para qualquer um dos clubes, até porque... E assim, Palmeiras e Flamengo, eles vão para essa rodada... Só que no meio de semana tem Libertadores. Então vai ser bem...
1: Pesada a semana.
3: Vai ser bem pesado, até porque o Fluminense enfrenta o Palmeiras e o Flamengo enfrenta o Estudiantes da La Plata. Então a gente vai ter um duelo de brasileiros na Libertadores, brasileiros que estão na parte de cima da tabela, Palmeiras disputando liderança. Então vamos ver como vai se desenhar essa rodada, que ela está bem interessante por conta de todas essas nuances, todo o contexto que o futebol brasileiro se encontra. E a gente tem outros jogos, Bahia e Mirassol, que o Bahia busca vencer, tentando retomar a posição no Campeonato Brasileiro, contando aí, inclusive, com o tropeço do Cruzeiro aqui em Bragança Paulista, que a gente vai falar mais daqui a pouco. E aí o Mirassol querendo vencer e se distanciar do Z4 do campeonato, porque agora o 15º colocado tropeçou aqui em Bragança, quase venceu, viu dois pontos. Claro que o jogo aqui em Bragança foi muito ruim para o Mirassol, porque teve o jogador expulso no primeiro tempo, mas conseguiu pelo menos obter um pontinho e isso saiu como uma vitória para o time de Mirassol.
1: Ganhou um ponto, né?
3: Ganhou um ponto pelo menos. E aí nos outros jogos da rodada, além de Bahia e Mirassol, temos aí Coritiba e Botafogo, duelo de meio de tabela. O Botafogo Vive um momento meio misto, perdeu o clássico pro Vasco da Gama, mas ainda é começo de trabalho do Tite, vamos ver como que vai se desenhar. E aí a gente tem Chapecoense contra o Atlético Paranaense, que o Atlético vive um momento muito bom, o Chapecoense
1: já na tela do campeonato.
3: Já foi. Já dá pra dizer que tá rebaixada a Chape, então dá pra, o Atlético é o favorito pra essa partida. E a gente chega no encerramento da rodada, Red Bull Bragantino e Cruzeiro, partida válida pela 30ª rodada aqui no Estádio Municipal Cícero de Souza Marques. Primeira vez do Cruzeiro aqui no Municipal Cícero de Souza Marques.
1: Vai estrear.
3: Porque no jogo do ano passado do Cruzeiro aqui em Bragança Paulista,
1: Stefano,
3: foi
1: missão.
3: No antigo Marcelo Stefani, e que atualmente já se encontra no chão, até porque o Bragantino está realizando
1: a futura arena.
3: Vai ser a futura arena Red Bull, com cerca de 20 mil lugares. Então vai ser a primeira vez do Cruzeiro no novo velho estádio do Bragantino, já que o Municipal ele foi construído aí há décadas atrás, no final dos anos 70, e enfim, foi revitalizado pelo Bragantino e vai estar recebendo jogos da Série A desde o dia 5 de maio do ano passado.
1: Então tá aí esse jogo, segunda-feira, que a Bragança FM transmite aqui a partir das 20 horas, abertura de jornada direto do Cícero de Souza Marques. O time do Bragantino, o técnico Mancini já está incomodado pelas entrevistas, né, que ele tem dado após os jogos, incomodado com a não evolução do clube, ele muda a peça, acerta a peça e o time não tem rendido aquilo que ele esperava, né, Luizinho?
3: O Bragantino vive um momento muito complicado, são 6 jogos sem vencer, a última vez que o Bragantino conseguiu somar 3 pontos foi no dia 23 de agosto, e foi a única vitória do Bragantino no retorno do Campeonato Brasileiro. A gente já está indo aí para a 10ª rodada desse retorno, 11ª, melhor dizendo, e o Bragantino não soma pontos, o Bragantino não consegue vitórias, não consegue segurar resultado contra o Mirassol. Por exemplo, fez o gol com 7 minutos do segundo tempo, mas não conseguiu fazer o segundo gol. Tava com uma escalação extremamente ofensiva, o Mancini, eu achei ele mexeu mal, tirando o Juninho Capixaba, colocando o Herrera e não o Vanderlan. É que assim, o Capixaba ele precisou tirar, o Capixaba foi por uma questão de lesão, até o Bragantino inclusive já se reapresentou no CPD em Atibaia, se reapresentou na última quinta-feira, e aí segue treinando amanhã, e domingo faz o último treinamento no período da manhã, porque desde quinta até pelo menos hoje, o Bragantino vem treinando no período da tarde, todos os dias às 16 horas. Amanhã treina às 10 horas da manhã e aí fecha a preparação para esse jogo. O que foi divulgado de informação é que Rodriguinho e Mosqueira ainda não treinaram, eles que ficaram de fora da última partida, o Rodriguinho por conta de dores no joelho, o Mosqueira por conta de um trauma no pé direito, ficaram de fora desse treinamento. Quem aí ficou de fora do treinamento de ontem, mas porque ainda cumpre protocolo de concussão e eram 5 dias de protocolo e ainda não voltou a treinar, mas que deve voltar a treinar pelo menos neste final de semana para ficar à disposição, acho difícil no time titular, mas pelo menos entrar no banco de reservas, é o zagueiro Alex Vinícius, ele que sofreu aquele choque de cabeça na partida contra o Atlético Mineiro. Então vamos ver como que o time do Bragantino vai se desenhar, até porque conta com o retorno do Sousa, que não é um titular incontestável, mas deve ser uma opção para o banco de reservas. E aí o Bragantino, o técnico Wagner Mancini deve manter mais ou menos a mesma estrutura do time que foi a campo. Vamos ver aí como que ficou a questão do Juninho Capixaba, porque ele teve uma lesão no tornozelo, agora não sabemos se foi só ali uma questão que o impediu de seguir no jogo, ou se vai ser uma questão que tira de atividades por algum período na temporada de 2026 do Campeonato Brasileiro. Mas de fato, a temporada do Bragantino é ruim, tem a terceira pior campanha do retorno do Campeonato Brasileiro, tem uma campanha praticamente de rebaixado, tá na zona de rebaixamento do retorno, então é um momento muito ruim do Bragantino, 6 jogos sem vencer, isso, e o Bragantino parece que ele vive os mesmos ciclos todos os anos. No ano passado, ele tava fazendo uma boa primeira metade, parou pra Copa do Mundo de Clubes, até aí quando voltou, e inclusive voltou com menos tempo que o Bragantino teve esse ano em relação à Copa do Mundo, o Bragantino volta mal, precisa fazer a troca de comando do técnico Fernando Seabra já no dia 26 de outubro, ou seja, final mais ou menos ano. O mesmo período que a gente está vivendo agora, mas para o final do ano do Campeonato Brasileiro, aí troca pelo Wagner Mancini, o Mancini mais uma vez. E eu vejo que o problema do Bragantino, hoje eu vejo que não é técnico. O problema não é o técnico Wagner Mancini, o problema é dentro de campo. O Mancini ele até falou que precisou retirar aí o Wallace na última partida por conta de desobediência tática.
1: Saiu bravo, né?
3: E o Bragantino ele tem uma vantagem em relação aos últimos anos, que é a seguinte: o Bragantino, pelo menos, está criando oportunidades, está mostrando coisas novas dentro de campo. Sob o comando do Fernando Seabra, era um marasmo total, era um deserto de ideias, que o Bragantino não conseguia criar. com o Pedro Caixinha. Também a mesma coisa, tanto que foi com o Pedro Caixinha que lutou contra o rebaixamento. E é algo cíclico do Bragantino, que tem que rever muitas questões do clube. Claro que hoje eu não vejo que a questão é técnica, mas uma mudança no comando técnico do Bragantino seria algo para dar um novo ânimo.
1: E algumas peças de reposição.
3: E algumas peças de reposição.
1: Até pelo poder aquisitivo que tem a empresa Red Bull, né?
3: E assim, o Bragantino, ele, o que também não dá para entender na queda abrupta de desempenho do Bragantino, Jango, é a seguinte... O Bragantino, ele perdeu poucas peças do time titular. O único jogador mais importante que o Bragantino perdeu nessa janela de meio de ano foi o Pedro Henrique.
1: O John
3: John é que foi no começo do ano, mas o que eu tô falando aqui...
1: São dois jogadores que...
3: Sim, mas o que eu tô comparando é o primeiro semestre do Bragantino, que o Bragantino conseguiu bons resultados. O John John, ele saiu do time na segunda rodada do Campeonato Paulista, então não teve um impacto tão grande, até porque o Mancini, ele soube trabalhar sem o John John. E aí o Bragantino não perdeu nenhuma peça tão importante para a sequência do Campeonato Brasileiro. E aí o time teve uma queda abrupta de desempenho, né? Por exemplo, se o John John estivesse jogando todo o primeiro semestre, sai na metade do ano, sai para um time europeu, e aí o time sofre para conseguir bons resultados sem ele na continuidade. Não, o John John saiu no começo da temporada, então o Bragantino... Mas era uma peça importante, de fato. Isso aí é inegável, camisa 10 e titular incontestável do time do Red Bull Bragantino. Mas vamos ver como vai ser essa partida diante do Cruzeiro. O Cruzeiro é um time bom, muito bem treinado pelo Arthur Jorge. E que aí tem alguns jogadores interessantes como o Caio Jorge, Matheus Pereira, o Gerson,
1: o goleiro,
3: o Otávio, que foi convocado para a seleção brasileira. Então vai ter um adversário à altura, vai ter um adversário muito grande, o Red Bull Bragantino, nessa rodada do Campeonato Brasileiro, 30ª rodada.
1: E vamos torcer para a torcida aí. Eu acredito que os mineiros vão tomar conta aí, se bobear.
3: Vamos torcer para os mineiros irem, até porque o Bragantino, ele tem tido uma média de 2.500 torcedores, até, Jango, aproveitar de falar da torcida. 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
3: Dia da padroeira do Brasil, dia das crianças também. Então, você, para levar seu filho no estádio... Pra terminar o feriado de uma maneira diferente.
1: Vai na festa do posto de monta, curta a criançada e vem pro jogo do Red Bull.
3: Até porque o jogo é 9 horas, então dá tempo de tudo, dá tempo de conciliar.
1: Com certeza. Luiz Henrique, mais alguma informação, mais algum detalhe? Tem as meninas hoje jogando?
3: Hoje às 4h30 da tarde tem Brasil e Argentina, seleção brasileira feminina, entrando em campo em Porto Alegre, no estádio do Beira-Rio. Amistoso internacional, mas que é interessante acompanhar, visto que aí a gente está em vésperas de Copa do Mundo Feminina aqui no Brasil.
1: Ano que vem.
3: Inclusive tem jogadora do Bragantino na seleção argentina no elenco, a Martina Del Treco foi convocada e está aí disponível para essa partida.
1: Del Treco. Luiz Henrique, um abraço para você, um bom final de semana. Se der, passa pela vila, comer um pastelzinho, vai com o Papai Adão, leva a família lá, vai ser um prazer recebê-la. Porque eu com o Marcinho já estamos escalados lá hoje, tá bom?
3: Tá certo, muito obrigado, Jango, um abraço.
1: 11h30 em Bragança, vamos faturar e voltamos aqui, o Primeira Mão, sabadão, para você ligado aqui no Som da Região.
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11: É, são 11h47. Tem mais uma festa que vai acontecer amanhã, né, Marcinho? Lá no Nedina Cortez. E o Roberto está aí, mandou pra gente um vídeo fazendo um convite para você participar e prestigiar esse evento lá no Enedina Cortez.
12: Bom dia, galera. Aqui é o Beto da Padaria Bela Vitória. Venho convidar todos os amigos e as crianças do bairro e de outros bairros também para participar da nossa festa aí, que vai ser uma maravilha. Vai ser na véspera do Dia das Crianças, este domingo, tá bom? Agradecer todas as pessoas que ajudaram a gente aí, principalmente meu amigo Rivelino de Oliveira, que foi um dos pioneiros dessa festa, que me ajudando a começar. Muito grato por ele, que Deus o tenha. E Lobão, Coimbra, vários outros. O pessoal do Insano, que tem várias pessoas, para mim não esquecer. Mas um abraço para todos eles aí. Todo mundo convidado para a festa aí. E que Deus abençoe. Vai ser melhor que o ano passado ainda.
11: Tá aí o Beto da Padaria Vitória, né? Lá na Olindina Cortez. Ele que está fazendo essa festa, inclusive em homenagem ao Rivelino, que passou aqui pela Bragança FM.
13: Só falando que o Rivelino aí, né? Grande saudoso Rivelino. A prefeitura acabou de emitir aqui uma nota, Jango, sobre as chuvas de ontem.
11: Opa!
13: Né? Bragança Paulista registrou ontem 51,4 milímetros de chuva em 24 horas. O volume de chuva de Bragança Paulista chegou a 51,4 milímetros entre as 7 da manhã de sexta-feira, ontem que foi dia 9, e as 7 da manhã de sábado, hoje dia 10. O maior índice registrado foi na José do Jardim São Miguel. O mesmo período, o vento atingiu 56,16 km por hora. A equipe da prefeitura, por meio da Coordenação Municipal de Defesa Civil, atendeu a ocorrência realizada aí, né, caída de árvore, algumas coisas caiu, mas aí chegou então o vento a 56,16 km por hora e a chuva de milímetro foi 51,4 milímetros de chuva em as 24 horas aí.
11: Então tá aí, informação da prefeitura, e hoje devemos ficar atentos também com relação às possíveis, já está pela previsão do tempo, pela Clima Tempo, chuvas fortes aqui a partir da parte da tarde, esse calorzão vai e daqui a pouco começa, né, Marcinho? Formar nuvem, aquela chuva, e a preocupação pessoal realmente ficar aí atento a tudo isso, você que está na estrada, ou está numa fazenda, ou está numa chácara, fica sempre alerta. Marcinho, são 11h49, lembrando vocês que hoje continua a novena da Padroeira, às 15 horas haverá a novena, depois haverá aquele momento da consagração Nossa Senhora Aparecida, e depois segue lá, vamos torcer a Deus que hoje não chova, nós teremos um show lá com Paulão e Biana, lá na Vila Aparecida, na Praça Nossa Senhora Aparecida, no domingo também haverá um show amanhã, família, todo o pessoal, e na segunda-feira haverá aquele palco especial com o padre Denis, que irá fazer um show, depois haverá a consagração e a missa e a procissão que irá fazer o percurso ali das ruas da Vila Aparecida. Um abraço ao Frei Rivandro e a toda a coordenação da festa, aos festeiros, ao Wilson, ao Mauro, né, a Berenice, pessoal que faz um trabalho ali, sempre ali ao lado da comunidade, para estar sempre apoiando e ajudando, principalmente nas obras e tudo aquilo que precisa ser feito dentro de uma igreja, né, Marcinho? Que é sempre aquele conforto, é ventilador que troca, é ar-condicionado, é som, é telhado, é pintura, enfim, tudo isso, o dinheiro é muito bem aplicado, a gente sabe disso, a gente acompanha há muitos e muitos anos. São 11h51 em Bragança, vamos às vagas de emprego, Marcinho? Pessoal, sabadão, quer trabalhar, mas só terça-feira agora pra você ir, viu? Temos aqui oportunidades e vagas de emprego.
14: Confira agora vagas de emprego.
11: Nós temos aqui a Supione Contabilidade, que é uma empresa especializada na área de contábil, está contratando profissional para apuração de impostos, emissão de guias, organização de documentos, atendimento ao cliente e entrega de declarações. A jornada de trabalho é de segunda a sexta-feira, das 8 até as 17h30. Então, você que está interessado, você que é formado, tem essa experiência, já trabalhou nessa área contábil, mande o seu currículo para o e-mail vagasfiscal@gmail.com. Vou repetir, vagasfiscal@gmail.com. Mande, fala que você ouviu aqui na Bragança FM, que você está interessado, vai ser marcado aquela entrevista, aquele bate-papo. Também um condomínio aqui de Bragança Paulista, da Zona Sul, está abrindo vaga para vigia. Se você tem experiência, ensino médio, carteira de habilitação, você pode estar realmente buscando ter essa oportunidade. Você manda o seu currículo no zap 92465-3229. Vou repetir, 92465-3229 é vaga para vigia em condomínio. Se você possui essa habilidade, tem essa oportunidade. O Supermercados União tem vagas abertas aí para açougueiro, padeiro, confeiteiro, repositor, fiscal de loja e operador de caixa. Se você estiver interessado, passe em uma das lojas dos supermercados União espalhados pela cidade de Bragança e região. Deixe o seu currículo. Já vai ter marcado aquela entrevista, aquele bate-papo com você e você terá essa oportunidade de ingressar nessa empresa que oferece um vale-compras de mil reais para você funcionário, além do salário. A Fiber Up Telecom abre vaga para auxiliar de instalação. É possuir carteira nacional de habilitação, disponibilidade para trabalho em altura, né, Marcinho? Aí não pode, né? Tem que estar sempre atento. É salário R$2.200, tem adicional e tem o vale refeição de R$ 30,00 por dia ou vale transporte também. Você manda o seu currículo para o zap 97266-1777. Vou repetir, 97266-1777. Você poderá estar ingressando também nessa empresa que está contratando profissionais. O Mercadão e as lojas e duas lojas de conveniência que nós temos aí, o Expresso, que é da rede Petrusso. Está abrindo vagas para operador de caixa, padeiro, confeiteiro, açougueiro e também auxiliar de loja. Se você estiver interessado, leve o seu currículo na Américo Fontana, número 96. Fale com a Neila a partir de terça-feira agora, somente a partir das 13 horas, você já vai estar entregando o seu documento, eles vão marcar a entrevista e você vai ter essa oportunidade de ingressar na rede Petrusso, que é o Mercadão e também as lojas Expresso aqui no centro de Bragança Paulista. A empresa está contratando engenheiro. É desenhista mecânico industrial para trabalhar na região de Extrema, como PJ, como pessoa jurídica. Foco em tubulações e produtos de utilidades, levantamento de medidas em loco, elaboração de layouts e também no modelos 3D, fornecimento de projetos mecânicos e também acompanhamento de obras, tudo isso e muito mais. Os interessados poderão enviar o seu currículo para o zap 11, que é o DDD, 96392000. Vou repetir, 96392000. Mande o seu currículo, você que é da área de engenharia, é formado, está buscando oportunidade de emprego, nós estamos divulgando aqui. Também o Supermercados Mendonça fez um mutirão, mas ainda continua com vagas abertas. Se você estiver interessado, você pode estar comparecendo na loja aqui na Imigrantes ou na Avenida Nossa Senhora da Conceição da Zona Norte. Leve o seu currículo lá para operador de caixa, fiscal, operador de caixa, é açougueiro, padeiro, confeiteiro e fiscal de loja. Está interessado? Procura a Tati, procura o Eduardo nas lojas dos Supermercados Mendonça da Zona Norte e também no centro. Aqui é do centro, fica aberto até as 24 horas, né, Marcinho? É a loja aí que fica aí para você não passar fome, como diz o outro. Dá tempo de fazer suas compras noturnas. São 11h56, nós vamos embora, né, Márcio? Vamos aí, passar esse sabadão gostoso, domingão. Estaremos à noite, se Deus quiser, na Vila Aparecida, eu com o Márcio, com a Bragança FM. Lá, se não chover, né, Marcinho? Vamos torcer para não chover. Mas, de vez da chuva, a gente vai estar por lá, porque até porque eu moro na rua de baixo. Se eu só subir a escadinha, estou lá, né, Marcinho? Estou do lado lá. Agradecer a direção-geral da Maria de Lima, a mesa de som do Márcio Rossini. Nós voltamos, se Deus quiser, na segunda-feira, dia da Padroeira, logo após o Sertanejo Bom Demais, com mais um Primeira Mão. Tenham todos um bom final de semana, fique com Deus e nós voltamos segunda, se Deus quiser. Tchau, tchau.

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Existe uma teoria que se chama 90-10, onde uma pessoa tem 90% daquilo que você procura em alguém, só que você foca naqueles 10% que falta. Aí você sai pra rua, se aventura, e realmente você encontra aqueles 10%, mas não se deu conta que perdeu os 90%.

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Gente amiga, boa tarde. Para você que está ligadinho aí com a gente do nosso programa, nós vamos até as 4 horas da tarde com muita música para matar a saudade, né, gente? 13h05 agora. Olha só que coisa linda. Para você matar a saudade mesmo aqui do nosso programa. Agora, boa tarde para vocês, gente. 13h05 agora. É a volta do sucesso.

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0: Olha só, minha amiga, meu amigo, boa tarde para vocês. Ligadinho aí com a gente no nosso programa.
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0: 13h39 agora.

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2: Tá aí pra você, gente. 13h48 é a volta do sucesso. É aí pra você matar a saudade. Olha só.
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2: Olha aí o Roberto Carlos, 120, 150, 200 por hora.
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0: Olha só, minha amiga, meu amigo, boa tarde pra vocês, ligadinho aí com a gente no nosso programa, boa tarde.
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0: Verdade, né, gente? 13h52 agora é a volta do sucesso com a gente no nosso programa.
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0: Aí você, Eduardo dos Pereiras, Maria Couto, aí ela ligou pra cá, ela quer ouvir aí. É, casinha, né? Vamos tocando aí pra ela então? Vamos tocando aí pra matar a saudade. Olha aí pra você, minha amiga que ligou aqui pra gente aí do Arara dos Pereiras. Tocando pra você. É a volta do sucesso.

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0: Olha só, minha amiga, meu amigo, boa tarde. Agora são 14 horas e mais 5 minutos. 14 e 5 é a volta do sucesso até as 4 da tarde. Você também pode participar agora ligando aqui para o nosso programa, certo?
1: Linha aberta. Ligue agora e participe você também.
0: 14 horas e mais 6 minutos. 14 e 6 agora. Boa tarde para vocês, minha amiga. Boa tarde.

Olha só, gente, 14 horas e mais 10 minutos, é a volta do sucesso com a gente aqui no nosso programa, até as 4 da tarde, com muita música para você matar a saudade, mesmo aqui com a gente no nosso programa. É ou não é, gente? Ligou para cá, pediu, a gente então toca para você. Curtindo, aqui a volta do sucesso, minha amiga, boa tarde. Olha aí, Mississippi, olha aí, Claudinho. Tá aí pra você, Claudinho.

0: 14 horas e mais 14 minutos.
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0: Olha só, minha amiga, meu amigo, boa tarde pra vocês. Ligadinho aí com a gente no nosso programa Na Volta do Sucesso, até as 16h.
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2: A saudade é um lago, transparente a refletir sempre a imagem da pessoa ausente. O que foi sucesso, a gente nunca esquece.

Olha só, gente amiga, 14 horas. 14 horas e mais 20 minutos aqui na Volta do Sucesso. Olha aí o Serjão chegando aí agora pra matar a saudade.

Olha aí, o Sérgio, aí pra você matar a saudade, 14 horas e mais 23 minutos, é a volta do sucesso com a gente aqui do nosso programa. Aí, gente, pra você matar a saudade mesmo, aqui na volta do sucesso, aí namorado pela primeira vez.

Olha só, gente, 14 horas e mais 27 minutos. 14h27 é a volta do sucesso com a gente aqui no nosso programa para matar a saudade, né, gente?

Olha só, gente, amiga, boa tarde, 14 horas e mais 30 minutos, 14h30 agora. Boa tarde pra vocês, ligadinho com a gente no nosso programa, na volta do sucesso.

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1: Olha só, gente, 14 horas e 41 minutos, é a volta do sucesso com a gente aqui do nosso programa. Olha, gente, você liga, pede a sua música e a gente toca pra você.
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1: Olha, gente, 14h41, vamos lá, deixa eu chamar a Milena, que tem essa informação pra gente. É com você, Milena. Cadê? 14 horas e 42 minutos. Agora aqui é a volta do sucesso na programação da Bragança FM, né, gente? Muita música boa tem para você curtindo aqui a volta do sucesso.
3: De outubro, as inscrições para as vagas remanescentes do FIES, o Fundo de Financiamento Estudantil, referentes ao segundo semestre de 2026. As vagas são aquelas que não foram preenchidas durante a seleção regular do programa. As inscrições poderão ser feitas até o dia 3 de novembro por meio do Portal de Acesso Único do Governo Federal. O resultado está previsto para 16 de novembro. Para participar, o estudante precisa ter feito o Enem a partir de 2010 e ter alcançado média mínima de 450 pontos. A nota da redação não pode ter sido zero. Também é exigida renda familiar bruta mensal de até 3 salários mínimos por pessoa. Metade das vagas será reservada ao FIES Social. Nessa modalidade, podem concorrer candidatos inscritos no CAD Único com renda familiar de até 0,5 salário mínimo por pessoa. Segundo o MEC, os estudantes enquadrados no FIES Social poderão solicitar financiamento de até 100% dos encargos educacionais. Uma das novidades dessa edição é uma etapa de verificação da frequência mínima exigida no curso escolhido. As instituições de ensino deverão confirmar se o estudante tem condições de acompanhar as atividades acadêmicas ainda nesse semestre. De acordo com o calendário divulgado pelo MEC, a validação das informações dos candidatos pré-selecionados ocorrerá nos dias 17 e 18 de novembro. Já as convocações da lista de espera estão previstas para o período entre 25 e 30 de novembro. Da Rádio 2, Milena Abreu.
1: Olha só, gente, 14 horas e mais 44 minutos.
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1: É a volta do sucesso.
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Deus nosso Pai, que tendes poder e bondade, dai força àquele que procura a verdade. Ponde no coração do homem a compaixão e a caridade. Deus, dai ao viajor a estrela guia, ao aflito a consolação, ao doente o repouso. Pai, dai ao culpado o arrependimento, ao espírito a verdade, à criança o guia, ao órfão o pai. Senhor, que vossa bondade se estenda sobre tudo o que criastes. Piedade, Senhor, para aquele que não vos conhece. Esperança para aquele que sofre. Que vossa bondade permita aos espíritos consoladores derramarem por toda parte a paz, a esperança e a fé. Deus, um raio, uma faísca do vosso amor pode abrasar a terra. Deixai-nos beber nas fontes fecundas e infinitas e todas as lágrimas secarão. Todas as dores acalmar-se-ão. Um só coração, um só pensamento subirá até vós, como um grito de reconhecimento e amor. Como Moisés sobre a montanha, nós vos esperamos com os braços abertos. Ó poder, ó bondade, ó beleza, ó perfeição, e queremos de algum modo alcançar a vossa misericórdia. Deus, dai-nos a força de ajudar o progresso a fim de subirmos até vós. Dai-nos a caridade pura, dai-nos a fé e a razão. Dai-nos a simplicidade que fará das nossas almas o espelho onde se refletirá a vossa imagem.

0: 15 horas e mais 57 minutos. Ponto final na nossa programação de hoje. Nós voltaremos, se Deus quiser, no próximo sábado, às 13 horas. A apresentação foi minha, João de Paula. Trabalhos técnicos ficou também comigo hoje. Seleção musical ficou a cargo do Bruno e da Milena. Direção de rádio, Maria de Lima. Gente amiga, nós estamos colocando um ponto final na nossa programação de hoje. Muito obrigado a todos vocês que ligaram pra gente, que pediram suas músicas, e a gente volta no próximo sábado, às 13 horas. Tchau, gente. Um abraço para vocês. Fique com Deus. Que Deus abençoe todos vocês. 15h58, a apresentação foi minha, João de Paula. Trabalhos técnicos ficou também comigo hoje. Seleção musical ficou a cargo do Bruno e da Milena. Gente amiga, tchau, tchau para vocês. Um abração mesmo. E até lá, se Deus quiser. Tchau, tchau, gente.
1: Tudo que é bom dura pouco. Estamos colocando um ponto final no JP Show de hoje. João de Paula, desejando a todos um ótimo fim de semana.

0: Chapéu e Viola, chegando aqui na sua rádio preferida. Tudo bem? Aqui é a nossa rádio, feita com todo carinho de coração pra coração, e agora tem muita moda boa. Chapéu e Viola, começando.
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0: Fim de semana, vou fazer o quê? Opa, vou fazer faxina. E o radinho ligado aqui no Chapéu e Viola. Ou pra você que tá aí dando aquela carona, valeu pela atenção, pela companhia. E eu começo com Rio Negro e Solimões, A Madrugada Triste. Alô, seu Zé, Dona Maria, Dona Josefina, que a tristeza pula de alegria.

0: A volta do boiadeiro César e Paulinho que cantou. Quer mais? Ah, daqui um pouquinho.
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4: No pique da bola, no pique da música, da alegria, nós é a viola, nós e a viola. É as Galvão e também Beijinho Doce.

0: 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Rick Renner que cantou.
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6: Estamos de volta com o programa que vai lascar seu coração.
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8: A Porta do Mundo, recado do Daniel pra você que adora esta moda e canta junto.

0: Essa é a agenda rabiscada do Cleito Camargo e vamos embora com Jesus e Nossa Senhora. Final de semana abençoado e até segunda aqui na sua rádio. Até lá, tchau.
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13: Salve, salve, gente! Aí, tudo bem? Chegando com o nosso Laço do Peão especial desse final de semana maravilhoso. Que bom ter você junto com a gente aqui, ó, na rádio que mais cresce em audiência em todo lugar. Aumenta o volume e avisa todo mundo que o Chicão chegou.

que coisa boa ter sua companhia aqui junto com a gente na melhor sintonia, na mais ouvida. Aliás, a nossa audiência cresce cada dia mais, o pessoal tá ligando lá o radinho, tá sintonizando. Que coisa boa, viu? E aí, preparados? Então simbora, porque está entrando no ar mais uma edição do nosso... Lazer.

0: segurança em casa. Pode entrar.
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2: Não valeu, Wesley Safadão. Devendo Amor de Fone com Lucas Luke e Guilherme Benuto, teve pra ter você aqui com Taeme e Thiago. E ainda Sonho de Todo Casal com Marcos e Benuti cantando pra gente. Começando com tudo esse então do nosso Laço do Peão. Um ótimo final de semana pra você. Intervalo bem rapidão e eu volto já já com muito mais.
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6: Já estamos de volta por aqui, gente. Claro, com aquele sucesso especial que você gosta de ouvir junto com a gente.
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6: É Gustavo Lima com Bruno e Marrone, Relação Errada.

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2: Fumo da Noite, Danila e Davi. Teve ainda Anestesiado com Murilo Huff, teve Maiara e Maraísa no dia do seu casamento e ainda Relação Errada com Gustavo Lima e Bruno e Marrone cantando pra gente nessa programação especial de final de semana. Aliás, eu quero saber o que você tá aprontando por aí. Tá trabalhando? Tá em casa de boa? Bora participar, interagir, manda sua mensagem, eu volto já já com muito mais.
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4: Joneto e o Frederico, é claro que eu tô.

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2: Esquinas com Rado e Alexandro. Teve ainda um cara novo com Matheus e Cauã, teve Ana Castela, Dona de Mim ainda. É claro que eu tô com o Joneto e Frederico cantando pra gente. Mais um super intervalo bem rapidão e eu volto já.
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6: Aô, laço do peão, potência demais, já de volta por aqui, gente.
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6: Vou voando, Jorge Mateus.
9: Thank you.

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2: Jonete e Frederico é o radinho ligado. Teve ainda ela, a eterna rainha da sofrência, Marília Mendonça, Me Ame Mais. Teve Zé Felipe, Cleiton e Romário, Se Eu Te Perdoar, e ainda Vou Voando, com Jorge Matheus, encerrando a nossa primeiríssima hora de muita música boa. Depois do intervalo, é claro que eu tô de volta trazendo muito mais pra você curtir junto com a gente.
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9: Aô, Laço do Peão, bora turma, por aqui muito sucesso, música boa pra você curtir junto com a gente na rádio que mais cresce em audiência, tá todo mundo escutando a gente.
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9: Simone Mendes, meu pra sempre não era meu.

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2: Que essa mulher tem, Diagão?

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2: Diego Victor Hugo, Olinda. Teve ainda o som de Luan Pereira com Camiseta, teve Retrovisor com Gustavo Lima e ainda Simone Mendes, Meu Pra Sempre Não Era Meu. Mais um super intervalo, já já o Chicão tá de volta com você.
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4: Bora, turma, dá grau no volume, aumenta o volume, é o nosso Laço do Peão com muito sucesso pra você curtir com a gente.
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4: Se ela me ligar, Breno e Matheus com corpo e alma.

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2: Saudade Atemporal, Rio Negro e Solimões e Henrique e Juliano. Teve ainda Só Vivendo com Fiorella e Kaique, Felipe, teve Cleiton e Romário, Opa, Cadê Eu? E ainda Se Ela Me Ligar com Breno e Matheus e Corpo e Alma, cantando pra gente no nosso final de semana maravilhoso. Bora de intervalo, gente, eu volto daqui a pouquinho.
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6: Cilada, João Bosco e Gabriel e Isael Novaes.

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1: 2, 3, Adriano cantando pra gente. Teve ainda Sombra Desconhecida com Lauana Prado, teve Hugo e Guilherme Seja Chorando e ainda Cilada com João Bosco e Gabriel e Israel Novaes cantando pra gente nessa programação especial de final de semana. Eu vou pra reta final, último intervalo e eu volto já.
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1: Felipe Ferrari trai a véia da água pra nada.

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2: Fora do compasso, Maiara e Maraíza, João Raul. Teve ainda Desocupa com Matheus Vargas e Kleber e Cauã, teve Zé Henrique e Gabriel com Nayara Azevedo, Instinto Animal, e ainda Da Água Pra Nada com Felipe Ferrari e Treia Véia cantando pra gente, encerrando o nosso Laço do Peão nesse final de semana. Muito obrigado pela audiência, pela companhia, fiquem todos com Deus, é com ele que eu estou indo. Tchau, gente, até a próxima, fui!
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14: Oi, oi, tô chegando por aqui com o meu, com o seu, com o nosso Mandei Bem deste fim de semana. A partir de agora, o nosso programa especial, 2 horas de duração. No fim de semana é assim, eu fico com você então. Aumenta o volume aí, coração, e vem comigo. Os grandes sucessos da música te esperam sempre aqui na nossa programação. E você também pode indicar a sua preferida. Bora mandar a nave? Tá no ar mais uma edição do nosso Mandei Bem. Um ótimo fim de semana pra você. Ou melhor, para nós.

É a minha, a sua, é a nossa rádio. Tá no ar mais uma edição do Manda e Bem. Vem comigo, aumenta o volume aí e vamos juntos a partir de agora, aqui na nossa rádio.

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6: Que bom ter você aqui comigo nesse fim de semana.
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6: Quero mandar um beijo pra Jaqueline. Ela disse: tô de boa na lagoa, curtindo o seu programa, já terminei meu serviço e agora gostaria de ouvir Meu Silêncio com a Simone Mendes. Tá bom então, um beijo pra você, Jaque. Aumenta o volume aí. Simone Mendes e Matheus e Cauã, Meu Silêncio, um ótimo fim de semana.

0: Se eu te perdoar, Cleiton e Romário, com a participação de Zé Felipe. Quem mandou nesta sequência foi a Jaqueline. E eu vou ali pra voltar já já, é rapidinho.
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4: Que delícia ter você comigo, que alegria ter a sua companhia.
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4: Um super abraço para o Marlon. Ele disse assim: oi Vanessa, tô sempre curtindo seu programa, gostaria de ouvir a música do Fernando e Sorocaba, Bom Rapaz. Ofereço para quem gostar da música. Um abraço então para você também, Marlon, um ótimo fim de semana para nós. Tá aí, Fernando e Sorocaba e Jorge Matheus, Bom Rapaz. Essa

0: Na moral, Jota Quest, fechando este bloco. E eu vou pra voltar já já, com muito, muito mais pra você, sempre aqui no Mandei Bem.
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6: Estamos apresentando Mandei Bem, eu e você, nesse fim de semana maravilhoso.
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6: E agora, eu quero mandar um beijo para a Aline. Ela disse, oi Vanessa, gostaria de ouvir a Shakira, tema da Copa. Ofereço pra quem gostar da música. Tá bom, beijo pra você também. Obrigada pelo carinho. Tá aí, dai, dai. Shakira, não mandei bem.

0: Cerveja falando, Matheus Henrique e Gabriel. E por aqui é a Vanessa falando, com você, na melhor sintonia. Paradinha rápida e eu volto já já. Porque temos mais uma hora de programa. No fim de semana é assim, nosso Mandei Bem tem 2 horas de programa. Eu espero por você, até já.
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2: Estamos apresentando o Mandei Bem de hoje. Eu e você juntos, sempre aqui na melhor. Te desejo um fim de semana maravilhoso. Fim de semana para você aproveitar com a família, com os amigos, aproveitar para descansar também, por que não? Agora, aos amigos que estão no trabalho, assim como eu, bom trabalho. Enfim, seja você onde estiver, você está na melhor.
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2: Abrindo a segunda hora do Mandei Bem, aumenta o volume aí. Bora mandar na nave. Quero mandar um alô para o César. Ele disse assim: oi Vanessa, tô ligado no seu programa, gostaria de ouvir Eu Mais Você, com Felipe Araújo, e ofereço para quem gostar da música. Tá bom, obrigada pela participação. Tudo de bom.

0: Tá aí, você curtiu comigo, Israel e Rodolfo. Daí a gente conversa. Quem mandou nesta sequência foi o César. Mandou super bem, diga-se de passagem. E eu vou ali pra voltar já já. Segura, que é rapidinho.
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4: Já tô de volta com Mandei Bem. Eu não disse que era rapidinho?
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4: E agora eu quero mandar um alô para Amanda. Ela disse assim, gostaria de ouvir Terminou Pra Sofrer, com César Menotti e Fabiano. Só pra curtir. Tá bom então, Amanda. Beijão pra você também. Um ótimo fim de semana pra nós.

0: Estranho de novo, Felipe Araújo. Quem mandou nesta sequência foi a Amanda. Valeu pela participação. Eu vou ali e volto já já, coração.
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5: Estamos apresentando Mandei Bem. Eu e você sempre aqui. No fim de semana, nosso programa tem 2 horas de duração.
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5: E abrindo o último bloco, eu quero mandar agora um alô para a Isabela. Ela disse assim: gostaria de ouvir Luan Santana, Estranho. E ofereço para você, Vanessa, e para os amigos do Mandei Bem. Obrigada, Isabela, Mandei pelo carinho. Bem. Inclusive, essa música tem a participação do Rick Martin. Aumenta o volume aí, Luan Santana, Estranho.

0: amigo Churrasquinho!
1: 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Brinda e Grupo Menos é Mais, fechando o Mandei Bem deste fim de semana. E eu vou para voltar na segunda, se Deus quiser e permitir, tá bom? Fique bem, um fim de semana maravilhoso para nós. E até segunda. Beijos. Bye. Fui.
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18: Vamos que vamos, meu povo, no seu fim de semana, chegando com o nosso Antena Mix. Durante a semana a gente se faz companhia uma hora, no fim de semana são duas horinhas, pra gente se curtir aqui na melhor programação do seu rádio. Chega junto, que eu sou a Pan Giacomini e sou a sua trilha sonora a partir de agora.
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0: na sua programação preferida. Sou Fã Jacomini pra te fazer companhia a partir de agora. Muita música da boa, novidades, o que já é sucesso, aquelas cerejinhas pra você matar saudade em mais uma edição do nosso Antena
1: Vida. Começamos com a Santana Olho Marrom.